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2: 9:34.
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0: 40. 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

0: 10 horas.
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3: Dez e doze.
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0: 10h20. 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

0: 10h42.
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0: 11 horas.
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0: 11:23.
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0: 11:30.
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0: 48
1: 11:41.
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11:44.

0: Meia-noite 2. 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

0: meia-noite e 14.
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1: 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Meia-noite e 51.

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2: 1 e 15.

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3: 1:48.

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0: 2h13.
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3: 12 e 16.

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2: Duas e 24.

0: 2h43.
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5: 3 horas.
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3: 4 e 4.

0: 4h53.
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0: 5:21. 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

0: 5h42.
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0: Muito bom dia, são 7 horas 32 minutos. Estamos iniciando mais um informativo Timburi FM. Hoje vamos trazer muitas informações para você, começando com a meteorologia, o mercado agrícola, os principais produtos da nossa região. Vamos trazer também informações sobre o mercado dos bovinos, suínos, os bezerros, garrotes de reposição. Vamos trazer ainda notícias da polícia, notícias da nossa região, do nosso estado, do nosso país e de todo mundo. Vamos começar falando da meteorologia. Apresentação minha, Luísio Simone, Marli Borges Simone e as imagens geradas pela Marli Borges. Vamos começar aqui com a meteorologia para hoje. Já está em 15 graus a temperatura, máxima será de 28. Amanhã, quinta-feira, sobe um pouquinho, 16 a mínima, máxima de 28. Sexta-feira, 15 a mínima, 26 a máxima. Sabadão, 13 graus a mínima, 22 a máxima. Domingo, 11 graus a temperatura mínima, máxima de 24. Segunda-feira, 12 graus a mínima, 25 a máxima. Terça-feira, 16 a mínima, 21 a máxima. Quarta-feira, dia 8 de julho, 15 graus a mínima, 19 a máxima. Hoje é quarta-feira, 1º de julho de 2026. Tá aí. No momento a temperatura é de 15 graus. O vento é tranquilo, sopra aí a 3 km por hora. Ele está vindo do sul, 180 graus. Visibilidade maior que 10 km, CAVOC, 1019 hectopascal. Vamos falar do mercado agrícola, a cotação da soja. Ontem a soja baixou R$ 1,00, ou seja, ela veio para R$ 113,00, 0,88% de queda. O milho amarelo tipo 1, ele estava a R$ 52, teve queda de 1,92%, caiu R$ 1,00 e veio para R$ 51,00. O trigo PH 76 permanece a R$ 70,00. Café beneficiado tipo 6, bebida dura, Apucarana R$ 1.350,00, Cornélio Procópio, Londrina e Maringá R$ 1.305,00. Jacarezinho, R$ 1.450. O dólar ontem fechou em queda de 0,2 centavos de queda aí, 0,39%. Fechou a 5,16. O euro fechou a 5,90, queda de 1 centavo. A libra esterlina fechou a 6,87, queda também de 1 centavo. A soja subiu 0,44% a US$ 11,44, o que daria na cotação de ontem R$ 130,14, apenas 7 centavos de alta em virtude da queda do dólar. O milho amarelo tipo 1 na Bolsa de Chicago ontem fechou em alta de 1,63%. A US$ 4,37 o bushel de 27 quilos, o que daria na cotação de ontem R$ 49,71, uma alta de 60 centavos por saca de 60 quilos. O trigo PH 76, ontem ele teve uma pequena alta e foi para 5,88 o dólar por bushel, o que daria R$ 66,89, uma alta de 88 centavos por saca de 60 quilos. O boi em pé, preço por arroba de 15 quilos, R$ 342 em Cornélio Procópio, Jacarezinho R$ 347. A cotação da vaca em pé, preço por arroba de 15 quilos, Cornélio Procópio R$ 310, Jacarezinho R$ 320. O suíno em pé, preço por quilo vivo, Cornélio Procópio R$ 5,30, Jacarezinho R$ 5,32. Os bezerros, segundo Scott Consultorias, reposições, o Nelore macho, a desmama ficou em R$ 2,995, o bezerro Nelore de um ano, 3.545, o Garrote Nelore R$ 4.089 e o Boi Magro Nelore ficou em R$ 4.670. O Bezerro Mestiço Macho, a desmama ficou em R$ 2.546, mestiço de um ano R$ 2.897, Garrote Mestiço R$ 3.474 e o Boi Magro Mestiço R$ 3.982. Vamos agora às notícias da polícia, começando com as informações do boletim da polícia. Vamos trazer aí as principais ocorrências.
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0: Bom dia, Marli Borges.
2: Bom dia, Luiz. Bom dia a todos os nossos ouvintes, também todos os nossos amigos das redes sociais. Hoje não sei o que aconteceu, meus olhos estão um pouquinho problemáticos hoje, irritados, mas vou tentar ler aqui. Vamos aí o resumo das ocorrências do 18º Batalhão da Polícia Militar, ocorrência do dia 30 de junho para o dia 1º de julho de 2026, cumprimento de mandado de prisão em Cornélio Procópio, às 9 horas e 26 minutos, na rua Benedito de Andrade. A equipe policial militar, em patrulhamento ostensivo e preventivo, visualizou um masculino de 38 anos, que já conhecido aí no meio policial e que consta um mandado de prisão em seu desfavor. Foi dado voz de abordagem em revista pessoal, nada de ilícito foi encontrado. Foi cientificado e preso, sendo encaminhado para a cadeia pública de Cornélio Procópio. Lesão corporal, violência doméstica e familiar em Bandeirantes, às 11 horas, na rua Domingos Zambon. A equipe policial militar foi acionada para atender uma situação de violência contra a mulher. No local, em contato com a vítima, de 28 anos, relatou que seu convivente chegou à residência ao ver que ela havia pintado as unhas de vermelho. Ele não gostou e começou a agredi-la, sendo que o autor pegou um frasco de acetona e jogou no corpo da vítima e ateou fogo, causando queimaduras, que após as agressões, o autor trancou a vítima na residência e ameaçou atear fogo em seu cabelo. Relata a vítima que por volta das 11 horas, quando o autor se descuidou, conseguiu correr e pedir ajuda e que o autor fugiu, tomando rumo ignorado. Diante dos fatos, a vítima foi encaminhada para cuidados médicos e as equipes da Polícia Militar realizaram diligência em toda a área, sendo que o autor, 40 anos, foi localizado deslocando na garupa de um mototáxi próximo ao aeroporto de Cornélio Procópio, onde foi preso e encaminhado para a Delegacia de Polícia Civil. Furto simples em Cornélio Procópio, às 16 horas e 30 minutos, na rua Antônio Paiva Júnior. A equipe policial militar, em patrulhamento, visualizou um masculino, já conhecido no meio policial pela prática recorrente de furtos. Ao notar a presença da viatura, o masculino tentou esconder uma sacola que estava carregando e tentou atravessar a rua para se esquivar de uma abordagem. Diante da suspeita, foi dado voz de abordagem ao masculino de 22 anos e verificando a sacola que carregava, sendo de um supermercado e contendo alguns alimentos. Foi perguntado ao abordado sobre a nota fiscal dos produtos, sendo que o mesmo disse não possuir e confessou ter praticado o furto no supermercado. Diante dos fatos, foi feito contato com o gerente do comércio, que constatou que os produtos eram provenientes da loja. Foi dado voz de prisão ao autor e encaminhado para a Delegacia de Polícia Civil. Violência doméstica e familiar, ameaça contra a mulher e posse irregular de arma de fogo, acessórios e munições em Congonhas, na área rural. A equipe policial foi acionada para verificar uma situação de violência contra a mulher em uma propriedade rural no bairro Marabá. No local, em contato com a vítima, 63 anos, relatou que seu convivente, por volta das 17 horas, chegou em casa embriagado de caminhonete e, ao descer, caiu e bateu a cabeça, ficando nervoso e começou a proferir palavras de baixo calão e ameaçá-la de morte, dizendo: "Vou te matar com um tiro." Temendo contra a vida, a vítima entrou em casa e fechou a porta, porém o autor arrombou e, com medo dele pegar a arma, fugiu em direção ao canavial e esperou escurecer para pedir ajuda e conseguir ir até a casa de um primo que ligou para a polícia. Diante dos fatos, a equipe deslocou até a propriedade do casal, logrando o êxito em localizar o autor, 61 anos, na residência. Foi localizada uma espingarda calibre 38, carregada com 3 munições e apreendidas 6 munições calibre 22, 3 munições calibre, munições 30 e 4 munições calibre 38. E foi dado voz de prisão ao autor e conduzido para a Delegacia de Polícia Civil. 7:43, um homem comandado de prisão por tráfico foi preso no imóvel aqui em Andirá essa madrugada. Um homem com mandado de prisão em aberto foi preso pela Polícia Militar na madrugada aqui em Andirá, no Norte Pioneiro do Paraná. A equipe recebeu uma denúncia anônima informando que o imóvel abandonado localizado ao lado de uma creche no bairro Vila Santa Inês estaria sendo utilizado para esconder entorpecentes. Durante a madrugada, no local, os policiais encontraram a residência em ruínas e, durante a averiguação, localizaram um homem escondido no interior do imóvel. Após a abordagem, foi constatado que havia um mandado de prisão expedido pela comarca de Andirá em seu desfavor, relacionado ao crime de associação para o tráfico de drogas. Durante as buscas no imóvel, nenhum entorpecente ou outro material ilícito foi encontrado. O preso foi informado sobre seus direitos, encaminhado ao hospital para a realização do exame de lesões corporais e posteriormente entregue à unidade prisional de Cambará. Segundo a Polícia Militar, não foi necessário o uso de algemas. Ainda conforme a ocorrência, o homem utilizava a tornozeleira eletrônica, que estava intacta, porém informou os policiais que não havia conseguido

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0: 7 horas 49 minutos, Marli Borges.
1: Vamos lá, Luiz, concluindo aqui as nossas informações da polícia, né? Claro que nós temos muitas outras ocorrências, informações da polícia, mas eu vou falar outra aqui, aqui da delegacia de Andirá, e foi ontem na Barra do Jacaré, só que a pessoa que foi presa aí veio para a delegacia de Andirá, né?

0: a Polícia Civil do Paraná, por intermédio da Delegacia de Andirau, autuou em flagrante uma mulher investigada pelo crime de maus tratos a animais. A suspeita teria abandonado seus animais de estimação após se mudar de residência, deixando-os desamparados no antigo imóvel. As investigações e o flagrante ocorreram na data do dia 30, após a equipe policial tomar conhecimento do caso por meio de servidores da Secretaria Municipal de Agricultura, Pecuária e Meio Ambiente da Barra do Jacaré. No local indicado, os policiais civis constataram que três cães da raça Shih Tzu, em péssimo estado de higiene, estavam trancados em um quintal precário, sujo, com arroz velho e lixo espalhado. Diante da situação flagrancial, a equipe localizou a autora, ou a tutora, em seu novo endereço. Ela recebeu voz de prisão, a qual foi formalmente ratificada pelo delegado da Polícia Civil de Andirá, Dr. Denner Roque, né? Dr. Denner, que está fazendo um excelente trabalho na nossa cidade. Muitas pessoas o parabenizando aí sempre pelo excelente trabalho que ele tem feito, não só nessa situação, mas em várias outras aí. E tem várias outras denúncias sendo investigadas aí, não só de maus-trato a animais, como sobre o crime da nossa cidade mesmo. Então, sempre, de repente, tem prisões. Por quê? Porque ele está sempre aí investigando e atrás, fazendo um trabalho aí com excelência. Agora, eu quero trazer uma informação aqui também de um temporal muito, muito agressivo que aconteceu no sul do Paraná e também em Santa Catarina. Na cidade de Candói, ficou tudo branco. Caiu muito, muito granizo, mas granizo mesmo, a cidade ficou toda branca. Casas foram totalmente destruídas lá no, principalmente em Candói. Eu acredito que foi um dos locais que foi mais agressivo ali em Candói, mas em Santa Catarina, Jaraguá do Sul, nós também temos imagens nas nossas redes sociais aí que foi grave a questão do granizo. Francisco Beltrão também foi bastante granizo e o estrago que foi feito, principalmente as lavouras e tudo mais. Itaiópolis, em Santa Catarina, também foi atingido aí em várias cidades em Santa Catarina e principalmente com granizo. A chuva foi forte, o vento foi forte, mas com granizo também, o que acabou aí dificultando bastante o trabalho para socorrer as famílias, viu? Então, no sul do estado do Paraná e Santa Catarina, foi muito granizo mesmo. E vocês podem conferir as imagens lá nas nossas redes sociais, que nós temos tudo lá. Aloísio?
1: Vamos lá, vamos às notícias da polícia. Olha, a polícia já tem identidade do criminoso que atirou contra o tenente da rota no ABC Paulista. A polícia já tem identidade do criminoso que atirou contra o tenente da rota no último sábado, dia 27, em São Caetano do Sul, ABC Paulista. A identificação do atirador aconteceu a partir de informações obtidas pelo setor de inteligência da polícia e da análise de imagens de câmera de segurança. O nome do suspeito foragido não foi divulgado até agora, para não atrapalhar as investigações. Dois suspeitos que deram apoio ao crime foram presos. Um deles é um homem que escolta o carro branco uma hora após o crime, segundo a polícia. O ataque foi planejado pelo PCC e teria relação com ações recentes comandadas pelo tenente Pimentel contra o crime organizado. As investigações apontam ainda que um dos presos tem longa ficha criminal e saiu da cadeia há pouco tempo. Segundo o boletim de ocorrência, a moto usada no crime foi roubada em fevereiro na região da Avenida CUPC, na zona sul da capital. As câmeras de segurança foram fundamentais para ajudar no mapeamento da fuga dos criminosos. Minutos depois, o policial foi baleado em um cruzamento em São Caetano do Sul, no ABC Paulista. Ele está internado em estado grave, mas estável. A equipe médica cogita reduzir a sedução nos próximos dias. Aí então, infelizmente, né, ele está lá, vai ainda ser submetido a mais exames para saber se reduz ou não a sedação, porque o caso dele é gravíssimo. Olha, vamos à notícia agora. Quando e contra quem será o próximo jogo do Brasil na Copa do Mundo? A seleção brasileira que venceu o Japão segunda-feira no estádio Shell Energy Stadium em Houston, casa do Houston Dynamo nos Estados Unidos. O time comandado por Carlo Ancelotti já sabe quem será seu adversário nas oitavas de final no próximo domingo, dia 5, às 5 da tarde, em East Rutherford, no MetLife Stadium em New Jersey. Se você ouvir falar também que será em Nova York, está certo também, porque esse East Rutherford faz parte da região metropolitana de Nova York. Só separa um rio. E o Brasil vai jogar contra quem? Noruega, né? Está aí a Noruega que vem fazendo uma boa campanha, né? Está aí. Vamos torcer pelo nosso Brasil, né? Vamos torcer para que nosso Brasil fique aí com a taça. E tem uma curiosidade. Mesmo que o Brasil não ganhe, ninguém vai igualar o Brasil, porque todos que tinham condições de igualar o Brasil em número de taças já caíram fora. Vamos embora. Vem aí a palavra do Senhor no programa Palavra de Vida. Vem bênçãos para a sua vida, para essa gostosa quarta-feira fresquinha, né? Está aí então. E nós vamos já, o pastor Paulo já está por aqui. Uma excelente manhã a todos. Sai daí não, já vem o programa Palavra de Vida da Igreja Metodista de Andirá.
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tempo, demora, né? Tem um tempo. Está no ar o programa Palavra de Vida. Um maravilhoso mês de julho para todos os nossos ouvintes. Aqui o pastor Paulo da Igreja Metodista de Andirá. É uma alegria estar com vocês todas as manhãs para compartilhar uma porção da palavra do nosso Deus. Ontem estudávamos sobre exercícios de fé. E na carta de Romanos, capítulo 10, 17, diz que a fé vem pelo ouvir, o ouvir a palavra de Deus. A fé vem pelo ouvir a pregação da palavra de Deus. E nós precisamos que a nossa fé seja acrescida, nós precisamos que a nossa fé seja aumentada, nós precisamos que a nossa fé seja viva, eficaz, nós precisamos exercitar a nossa fé. Todo milagre acontece por causa da fé. Aquilo que nós cremos, depositamos no nosso coração e buscamos é o resultado de milagres. Quero convidar você a participar do nosso programa mandando um zap para nós no 43-3538-2263. Manda aí o seu pedido de oração, o seu pedido de louvor. Interaja conosco, como é que o nosso programa está chegando aí. E nós estamos com o sorteio do Novo Testamento, uma edição, 200 milhões de entregas de Gideões do Novo Testamento, Salmos e Provérbios. Se você quer participar do sorteio, você manda para nós quantas vezes Naamã banhou no Jordão para ser curado. Este milagre de Naamã chama a nossa atenção porque ele projetou, ele planejou, ele saiu da terra dele, foi para a terra de Israel, porque uma escrava disse que em Israel haveria cura para sua lepra, né? E eu nesta manhã insisto, afirmo, que em Deus, com Deus, não só há cura, como há libertação, há salvação. Em Deus há refrigério para a sua alma. E Naamã projeta e ele pensa assim, ele vou chegar lá, o profeta vai pôr a mão onde está a lepra, vai invocar o nosso Deus e eu serei curado. Mas chega lá, o profeta nem atende Naamã, manda Geazi, que é o servo dele, atender Naamã e dizer assim, fala para ele no Jordão, né? E banha 7 vezes. Ele ficou muito revoltado, ele não queria. Algumas vezes eu e você, na desobediência, na revolta, porque Deus não fez como nós queríamos, da maneira com que nós queríamos. Mas Deus sabe o que é melhor para nós. Mas os seus filhos, os seus soldados convenceram o grande general vitorioso, né? E convenceu ele ir ao Jordão, né? E aí ele vai ao Jordão e banha, e sai de lá curado. Na volta ele quer retribuir o profeta com presentes, e o profeta, não, você não vai, não vou receber coisa nenhuma de você, porque quem fez o milagre foi o Senhor. Nessa passagem confronta os comerciantes da fé, aqueles que desafiam a sua fé, que se você tiver fé, você precisa dar algum valor, algum bem, fazer algum voto, né? Porque os comerciantes da fé trabalham com voto, né? Você tem que fazer um voto com Deus e fazer um sacrifício, né? E aí pessoas acabam até indo, fazendo financiamentos para fazer o voto. Esse texto de Naamã e todos os milagres de Jesus, nenhum milagre que Jesus faz, que Deus faz, a necessidade de retribuição. A sua fé, ele vê no seu coração, não é um comércio. Infelizmente, alguns estão usando da fé para fazer um comércio, né? Se você quer que eu ore para sua família, ou para você no alto do monte, você tem que mandar um valor, ou recebe esse carnê. Querido, isso é comercialização da fé. A fé não pode ser segundo a palavra de Deus, né? Por isso que é importante nós lermos a palavra de Deus. Deus opera milagres, sabe por quê? Porque ele ama você, desde o útero materno, quando você começou a ser gerado, no útero da sua mãe, você é projeto de Deus, você é plano de Deus. Deus ama você incondicionalmente.
todo milagre, toda bênção recebida tem a ver com o amor que Deus tem por cada um de nós. Fomos criados por Deus, nos tornamos filhos de Deus. Preste bastante atenção nisso. Todos somos criaturas, criados por Deus, dentro de um plano, um propósito de Deus. Nos tornamos filhos de Deus, no segundo o Evangelho de João, capítulo 1, verso 12. Quando decidimos aceitar, confessar Jesus como nosso Senhor e Salvador, nós nos tornamos filhos de Deus. João 1, 12 disse, todos quanto receberam Jesus, né, deu-lhes poder de serem filhos de Deus, de se tornarem filhos de Deus. Então, na face da terra, a gente tem as criaturas andando aí pela cidade de Andirá, e nós temos os filhos, aqueles que receberam e confessam e andam com Jesus. Esses são filhos de Deus, esses ocuparão a eternidade. E para você se tornar filho, você que é criatura, é só receber, confessar Jesus Cristo como seu único Senhor e Salvador. E aí você passa a ser filho, que Deus quer conversar com você, dialogar com você. Quero oferecer essa canção com muito louvor da Cassiane para todos os nossos ouvintes.

que você possa adorar ao Senhor, glorificá-lo Ele em todo o tempo. É maravilhoso quando nós passamos as nossas lutas, as nossas dificuldades, adorando ao Senhor, glorificando, exaltando Ele, porque tudo tem um propósito. Romanos 8:28 diz que todas as coisas cooperam para o bem daqueles que amam a Deus. Entender isso, compreender isso, gera crescimento, amadurecimento. Quando você estiver passando por uma situação, pergunte a Deus: Deus, não é por quê, mas é para quê? Qual é a intenção? Qual é o propósito que o Senhor me trouxe neste lugar, passar esta situação? Qual é o propósito? Com certeza, tá, vai gerar crescimento e amadurecimento. Hoje, às 19h30, nós temos o nosso culto de Santa Ceia. Amanhã, às 15h, na tarde da bênção, também temos o nosso culto com Santa Ceia. E domingo é o primeiro domingo do mês, é culto com Santa Ceia. Alguns têm perguntado sobre a questão do Jogo do Brasil. O Jogo do Brasil vai ser às 5h. Eu acredito que não vai ter prorrogação, mas não vai ter mesmo. O Brasil vai ganhar logo nos 90 minutos. E aí nós temos depois, na sequência, às 19h, o nosso culto de Santa Ceia. Então, se há dúvida aí, na Igreja Metodista, no domingo, temos o nosso culto de Santa Ceia. Também quero convidar você a estar conosco na nossa escola dominical, no domingo, às 9h da manhã, estudando a palavra, meditando na palavra. Eu quero compartilhar uma porção da palavra do Senhor, um texto que tem até uma canção que nós ensinamos às nossas crianças, o telefone de Jesus. Essa canção que a gente ensina para criança, a gente diz para criança assim que o telefone de Jesus é a oração, e está baseada em Jeremias 33:3. Se não atender, chame outra vez. O telefone de Jesus é a oração. O telefone de Jesus é a oração. Quero convidar você a ir para ele e clamar a ele. Jeremias 33:3 diz assim: clame a mim e eu responder-te-ei, e lhe anunciar-te-ei coisas grandes e ocultas que você não conhece. Clama a mim e responder-te-ei, anunciar-te-ei coisas grandes e ocultas que não sabe. Eu gosto muito do Salmo 121, onde o salmista fala assim: eleva os meus olhos para os montes, de onde virá o meu socorro? O meu socorro vem do Senhor que fez o céu e a terra. Então, além de nós olharmos para Deus, precisamos clamar a esse Deus. Além de nós voltarmos a nossa atenção a Ele, eleva os meus olhos para os montes. Eu não sei para onde você tem olhado em meio às suas lutas, mas eu quero convidar você a olhar para Deus, focar em Deus, buscar em Deus e clamar a Deus. Nós precisamos clamar a esse Deus. Esse Deus que quer responder, falar conosco. Deus está esperando ouvir a sua voz. Deus está esperando ouvir o seu clamor, perceber em você o seu choro. Depois de clamá-lo, precisamos aquietar para ouvir. Ele quer anunciar coisas grandes e ocultas. Deus quer dar revelação, visão e sonhos. Quando foi a última vez que Deus lhe mostrou coisas grandes e ocultas? Quando foi a última vez que você foi conversar com Ele? Você pode conversar com Ele trabalhando, você pode conversar com Ele, como diz Jesus: entra no teu quarto, fecha a tua porta, conversa com Ele no secreto, e no secreto Ele vai ministrar ao teu coração. Você pode falar com Ele dirigindo o seu carro, você pode falar com Deus lavando a sua louça, você pode conversar com Deus em todo e qualquer momento. Se nunca aconteceu, ou se foi há muito tempo, o que você acha que precisa fazer para poder experimentar o que está escrito neste versículo? É experimentar o que diz esse versículo, porque Deus faz um convite para mim e para você: clama a mim e eu vou responder coisas grandes e ocultas que você não sabe. O que acha de encontrar um parceiro de oração?
um irmão, né, de oração, você, irmã, encontrar uma irmã de oração, uma orar pelas outras. Há algum tempo foi muito forte no meio evangélico, companheiros de jugo, eu oro por você, você ora por mim, nós caminhamos em Cristo Jesus. Lembrando do meu companheiro de oração lá em Mandaguari, o irmão Celso, era companheiro de oração comigo. Ele orava: Senhor, segura na minha mão, porque se eu segurar na sua, eu posso soltar, mas se o Senhor segurar na minha, o Senhor não vai soltar. Então nós precisamos. Que tal você encontrar uma pessoa que possa estar orando com você até Deus responder? Dave Sutomont, fundador dos Navegantes, possivelmente o maior movimento de discipulado do século, fez exatamente isso. Ele encontrou e desenvolveu na sua comunidade uns orando pelos outros. Isso é um convite para você desenvolver a sua fé e ser alguém que ora por alguém e que recebe oração de seu irmão. Precisamos ser cristãos que uns oram pelos outros. E Deus vai responder, vai anunciar coisas grandes e ocultas que não sabe. Há poder na oração, porque Deus responde a oração. A ciência já comprovou. Separar um grupo de enfermos. Um grupo de enfermos recebia, além do atendimento médico, recebia oração. E outro grupo só recebia medicação sem a oração. A recuperação do grupo que recebia medicamento e a oração foi superior, mas muito superior daqueles que só recebia a medicação. Porque Deus responde a oração. Nós vamos agora ouvir um louvor do Drops e na sequência nós voltamos orando pelos pedidos de oração.

0: Jesus está voltando, irmãos. Olha esse terremoto na Venezuela e as atrocidades que nós estamos passando, né? Quantas coisas terríveis acontecendo. São sinais da volta de Jesus. E como é que você estará no relacionamento com Ele para a volta dEle? Esteja preparado, confesse seu pecado, se arrependa, abandone a prática do pecado, vive vida de santidade. A igreja que o Senhor vai arrebatar é uma igreja santa. É uma igreja que busca realizar a vontade do Senhor. Quero reforçar o convite para você estar conosco hoje, tomar a ceia conosco às 19h30 horas. Amanhã também temos Santa Ceia, meio de comunhão e de fortalecimento. Vamos orar pelos pedidos de oração. Senhor nosso Deus, maravilhoso Pai, Tua palavra diz que tudo aquilo que nós pedirmos em oração, crendo, o Senhor nos responderia. A Tua palavra diz também, clama a mim e responder-te-ei de coisas grandes e ocultas que você não sabe. Colocamos de maneira toda especial na concha das Tuas mãos as pessoas que se encontram com alguma enfermidade, de ordem espiritual, de ordem física, de ordem emocional, porque o Senhor é o médico dos médicos. Assiste o Teu filho, a Tua filha que está no corredor desse hospital, nesta UTI, na sua casa, Pai. Alguns estão em situação vegetativa e o Senhor é o Deus que pode todas as coisas. Opera os Teus milagres. Visita esse Teu filho que clama por uma porta de emprego aberta neste dia. Visita os Teus filhos que estão lutando pela libertação das drogas. Pai, eu Te peço por esse casal que está em litígio e que o Senhor visite o coração deste marido, aumentando o amor dele para com a sua esposa e da sua esposa para com o seu marido. Restaura o relacionamento conjugal deste casal. Pai, converte o coração deste filho aos pais, onde há rebeldia, ao desejo de abandono do seu lar, da sua casa. Pai, converte o coração desses pais ao coração desses filhos. Pedimos que o Teu Espírito Santo dê sabedoria aos pais na educação dos seus pequenos, guiando-os eles no seu caminho, para que ao crescer não desvie deles. Também oro, Deus, pedindo pela nossa cidade. Abençoa a cidade de Andirá. Abençoa, Senhor, o estado do Paraná. Abençoa, Senhor, o nosso país. Abençoa, Senhor, o nosso continente. Abençoa, Senhor, cada ouvinte que está participando do nosso programa. Abençoa, Senhor, na área espiritual, na área física, na área emocional e também na área financeira. Eu quero apresentar um pouquinho de finanças que os Teus filhos têm em mãos para o Senhor transformar em abundância. Receba o toque do Senhor Jesus sobre a sua vida. Eu oro, Deus, em nome de Jesus. Amém. Até amanhã com Palavra de Vida.
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2: 8h32. 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
9: 8h49.
10: Bruno Marrone e Diego Vitor Hugo.

0: Obrigado, Diego. Vitor Hugo.
1: Obrigado, Bruno e Marrone, por aceitar o convite de cantar essa moda linda com a gente.
2: Alô, meninos. Sucesso pra vocês.
3: Ô, moçada.
4: Obrigado a vocês, viu?
0: Muito obrigado.
4: Obrigado mesmo.
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3: 8h58.

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9 horas e 10 minutos. E aí, como está aí na sua manhã maravilhosa? A minha está muito bem. Espero que a sua também, viu?

Bom dia, Andirá! Bom dia a todos vocês, excelente manhã! Nove horas e 11 minutos! Te convido para começar mais uma manhã, Timburi, juntinho comigo! Nove horas e 12 minutos, manhã de dia primeiro, gente, dia primeiro de julho. Sabia que hoje é metade do ano aí? Hoje estamos aí no mês de julho, primeiro dia do mês de julho. Essa data marca exatamente hoje, o meio do ano. Faltam 183 dias para o ano de 2027, e que venha o final do ano, que venha o ano de 2027 aí. Vamos lá, vamos enfrentar mais um dia aí com muita alegria. Obrigada, Deus, muito obrigada por mais um dia, por mais um dia vocês estarem aí juntinho conosco. Muito obrigada, viu? Excelente manhã a todos vocês, começando por aqui, Manhã Timburi, através da 98.5. E a pessoa que vos fala aqui, Marli Borges, juntinho com vocês até o meio-dia. Claro, atendendo o seu pedido, tocando sua música. Vai fazer aniversário? Vamos fazer aí o sorteio do aniversariante, né? Pra gente entregar o bolo aí. Inclusive, me lembrei agora que eu tenho que ir lá buscar o bolo para já entregar aí de primeira para vocês. Fez aniversário no mês aí de junho? Tá valendo? Vamos fazer o sorteio hoje do seu bolo de aniversário aí. Boa sorte a todos vocês, viu? Vamos ficar juntinho? Vamos embora, não. Tem muita coisa para rolar por aqui. 9 horas e 13 minutos. Nós vamos junto até o meio-dia. Quando o Aloysio chega aqui nos empurrando, senão a gente ficava aqui tarde afora, né? É muito bom sempre estar junto com vocês. Bom dia, Andirá. Bom dia, Barra do Jacaré. Bom dia, Santo Antônio da Platina. Bom dia, Bandeirantes. Bom dia, Itambaracá. Patrimônio. Bom dia a todos aí da comunidade Alphaville. Também a outra comunidade que fica aí. Muitas pessoas de lá que a gente tem um carinho super especial, que sempre estão juntinho conosco aí. Nosso muitíssimo obrigado a cada um de vocês. Uma excelente manhã, um ótimo dia a todos vocês. E bom dia, Arapongas, Londrina. Bom dia a todos vocês. Bom dia aos nossos amigos andiraenses, né, que moram lá em Arapongas. Um grande abraço todo nosso especial para vocês. Bom dia, sul do estado de São Paulo. Bom dia a todos vocês. Que seja um dia maravilhoso. Bom dia aos caminhoneiros que estão passando pela nossa cidade. Bom dia a você, taxista, a você que ouve a Timburi FM aí no seu carro. Nossa, bom dia a todos vocês. Uma excelente manhã, tá? Bom dia às nossas amigas, donas de casas, cozinheiras das marmitarias, dos restaurantes, lanchonetes, onde quer que você trabalhe. Excelente dia para você, as nossas amigas diaristas, as nossas amigas aí, as empregadas domésticas, as donas de casa, mamãe que já estão fazendo aí os afazeres domésticos. Um excelente dia. Você que está na fábrica, você que está aí no comércio, bom dia a todos vocês. Uma excelente manhã. Muito obrigada pela companhia, tá? E aí, te convido, vamos dançar? Vamos cantar? Vamos nessa manhã maravilhosa, começando aí com muita animação.

vamos ficar junto, não vamos embora não. Vamos tocar música, Luana Prado, Talismã. Vamos lá, junto com Paula Fernandes. Então é tudo de bom, né? Paula Fernandes aí junto com Luana Prado. Bom dia, bom dia, bom dia.

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1: Bom demais da conta, né? Lauana Prado aí junto com a Paula Fernandes. Tudo de bom, né? 9:21, eu tenho que ir para o intervalo comercial, mas antes eu vou tocar um pouquinho da música aí que o Luciano está tocando, Feliz da Vida, né? Porque quem curte o esporte aí, o futebol, Copa do Mundo, o Paraguai aí salvou a pátria, né? Da outra vez, a Alemanha tem um show em cima, toda vez faz algum tempo, mas é que o brasileiro sempre se lembra da tristeza, né? Que foi o jogo do Brasil com a Alemanha aí, que perdeu por 7. Então, agora o Paraguai tirou a Alemanha e os brasileiros estão felizes da vida com os paraguaios. E o Luciano colocou como a galopeira aqui do Chitãozinho Chororó para poder homenagear, agradecer aos nossos amigos lá, os nossos irmãos paraguaios aí. Vou tocar aqui então, Galopeira com Chitãozinho Chororó, o DVD dos 50 anos deles.

0: Bem, gente, essa hora no Brasil, as pessoas adoram fazer o agudo para depois colocar nas redes sociais. Vamos fazer? É fácil, eu explico para vocês. Então, por enquanto, só ligar nos celulares, filmando, né? Mas direcionados para vocês, porque agora os artistas serão vocês.
1: Pode aumentar a luz da plateia, por favor?
0: Isso, por favor, um pouquinho de luz mais na plateia. Aí vocês vão enchendo já os pulmões de ar, vai. Enchendo. Eu vou contar até três. Aí é só soltar, né, as vozes. Fechou? Lá em cima também. Bora.

0: Maravilhoso, né? Paraguai aí, obrigada, né? Todo mundo agradecido ao Paraguai aí por ter tirado a Alemanha, então, da competição aí. E muito agradecido. O Luciano, que faz parte do esporte aqui todos os dias, está falando. Só que acabei me lembrando aqui, quem é que cantava essa música? Perla, né? Perla e cantava muito bem essa música. 9 horas e 25 minutos. Tem que ir para o intervalo comercial aqui e eu já volto tocando muito mais música para vocês.
1: 9h25. 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

0: 9:33.
1: Nove horas e 33 minutos. Bom dia, bom dia, bom dia. Depois dessa galopeira aí, né? Que foi boa demais aí, pessoal. Festejando muito esse jogo. E o próximo jogo agora será no domingo. Domingão aí. Promete, hein? Vamos torcer para que o nosso Brasil aí possa estar mais uma vez trazendo a vitória, né? Vitória maravilhosa para nossa nação aí, que possa conquistar aí o título, né? Mas como o Aloysio bem disse, já não tem mais o tanto de taças que o Brasil, porque o que poderia competir aí já saiu, né? Então, o Brasil continua aí sendo o líder em vencer as Copas, né? Bom demais. Vamos atendendo então aqui os nossos amigos, as nossas amigas que já mandaram mensaginha pra gente aqui. Bom dia, gostaria de ouvir Daniel. Para ser feliz, ofereço para os meus filhos Jéssica e Romário, para os meus netos Matheus, Laura, Sofia, para o meu esposo Irineu, para os meus irmãos Rafael, Daniel, Sheila, para minha nora Isadora, para o meu genro Zéias, para todos da Vila Industrial. Coloco o meu nome no sorteio, certinho, pode deixar. Eu ofereço para o meu filho Romário, para minha nora Isadora, para minha enteada Tamires e para o esposo dela, Celso Reginaldo. Eles moram em Arapongas. Grande abraço para todos lá. Eu ofereço também para Helena Sodré, para Rose, para Luzia, para minha prima Aparecida Campos. Para ser feliz, não precisamos de tudo, só precisamos de Deus. Obrigada, Deus, por tudo. Que Deus abençoe você, Marli. Muito obrigada. Que Deus abençoe a você e a sua família também, viu? Um abençoado dia, uma abençoada semana. Um ótimo mês para você que está iniciando agora, tá bom? Bom dia, tudo bem? Manda para mim a música. Um ótimo dia, Mariane Martins. Eu falei que quem mandou aqui é a Silvia Francisco, a anterior. Silvia Francisco, aí oferecendo para toda... Eu acho que eu li no comecinho, né? Porque às vezes eu poderia ter esquecido, acho que eu não esqueci. E agora Mari Martins pedindo uma música. Beleza, Mari, pode deixar. Já a gente toca, tá bom? Nossa querida amiga aqui, Helena Sodré, bom dia, tudo bem? Essa é a moça que vai fazer o churrasco e a outra é a moça do casamento. Bora lá? Bom dia, Helena, tudo bem?
2: Marli, bom dia, tudo bem? Espero que sim. Ô Marli, hoje eu gostaria de ouvir a música do Henrique e Juliano, A Maior Saudade. Aí eu ofereço especialmente para você, todos aí da Timburi, pro meu filho Enderbray, pro meu netinho Miguel, pra minha nora Aline, para Adelina, para José Francisco Helero, para Heloína, para Bel e para Rose. Tchau, Marli. Deus abençoe. Fique com Deus. Ah, mais uma quarta-feira abençoada por Deus. Tchau, tchau.
1: Mais uma quarta-feira abençoada por Deus. Somente Ele, né? Para nos dar mais um dia de vida e deu essa oportunidade para nós. Então, muito obrigada a Deus por mais esse dia super especial aí nas nossas vidas, né, Helena? E aí? Tá na roça hoje? Como é que está a vida? Tudo bem aí, Helena? Quem está aqui juntinho conosco também? Nosso amigo querido Sidney Galdeano. Bom dia, almoço que trabalha muito. Final de semana nos brinquedos, outro final de semana nos carros antigos. Durante a semana ele é o da construção civil. Bom dia! Bom dia, nosso amigo cheiroso. Ele mandou mensaginha pra gente, Júlio. Dia primeiro, acredite, quando Deus toma a frente da nossa vida, Ele nos cuida, Ele nos livra, Ele nos protege, Ele nos faz vencer. Que esse mês seja abençoado. Amém, Jesus! Desejo o mesmo para todos os nossos ouvintes, para todos os nossos parceiros aqui da Timburi FM. Que Deus abençoe a todos, que seja um mês abençoado. E aí, Sidney, também mandando para os amigos dele. Bom dia!
3: Bom dia, Marli. Vocês tivemos com o Dor Poste, Marivaldo Ade, Maria do Carmo, Helena Sandré, minha mãe, Sérgio, Cleito, Farroso, Palite, Fabinho, Carlos Henrique, todo companheiro de Zarteiro. pro Zé Lelé, pra Cátia, pra Eva, pra todos os pintores, pra todos os pedreiros, pro Gordinho, pro Varela, pro Dielo, pintor do Jardim Paraná, pra Cleuzinho Mano na Caixa do Céu e pro Zé do Céu. Bom dia pra toda a equipe da rádio. Bom dia.
1: Bom dia, bom dia, bom dia. Excelente manhã pra você, tá bom? Obrigada pela sua participação sempre aqui. Quem está com a gente também aqui, Juninho Zóio hoje resolveu aparecer. Tudo bem por aí, Juninho? Faltou no serviço, hein? Essa semana aí tá meio sumidinho. O que aconteceu? Tudo bem com você? Trabalhando bastante, que não tá mandando mensaginha pra nós? Deixa eu ver aqui se foi sábado, hoje aqui, que ele mandou pra nós. Bom ver, bom dia.
0: Bom dia, Marli. Eu queria pedir uma música, Igrejinha Azul. Ofereço pro Rock, pro Bico, pro Sandro Velo, Zói Pedreiro, JM, Denner Morango, pro Vitor 90, pro Negão, pra todos os clientes de JC Pintura, pra todos da Vila Industrial, pra molecada das antigas, pra todos gostarem da música. Tamo junto, Deus abençoe o dia de todos. Gratidão, Senhor, por mais um dia. Todo mundo na luta.
1: Aí sim, hein? Já mandou lá que tá lá trabalhando muito, pintando lá portão e tudo mais, e aqui, sempre ligadinho na Timburi. Obrigada, viu? Obrigada a cada pintor, obrigada a cada um aí que está sempre aqui curtindo a Timburi. E aí, mandou mais um áudio, vamos ver?
0: Ô Marli, coloca o nome da minha filha aí, dia 26 de julho faz aniversário, o meu dia 20.
1: Ó! Oh.
0: Do bolo de julho.
1: Vamos!
0: Juninho, velho, de Andirá, Paraná, para o mundo, esqueci.
1: Ah, aí sim, fechou. Pode deixar, vou anotar o nome aqui, tá bom? Rita Maciel também passando por aqui. Bom dia, bem-vindo, Júlio. Feliz dia na presença de Deus. Frase do dia: na fraqueza, Deus te fará forte. No medo, Deus te dará coragem. Na queda, Deus te levantará. Na luta, Deus te dará vitória. Não importa a situação, Deus é tudo que você precisa. Bom dia, bom dia. Muito bom dia. Muito obrigada a cada um de vocês, viu? Vamos, 9 horas e 40 minutos. Só vou pôr o moço aqui lá trazendo informações para a gente de Curitiba, o nosso amigo Jomar Valença. Bom dia!
4: Alô, alô! Bom dia, bom dia! Amanhã, Timburi está no ar, quarta-feira, 1º de julho. Que esse mês seja abençoado para todas as famílias. Aqui em Curitiba, nós estamos com 17 graus de temperatura neste momento e a previsão é de 24 graus para a tarde de hoje. E com as férias deste mês de julho e as crianças passando mais tempo em casa,
5: brincadeira de criança.
4: A Copel reforça orientações para evitar acidentes domésticos com energia elétrica. A recomendação é não ligar muitos aparelhos na mesma tomada ou extensão, desligar equipamentos após uso, não usar celular ou tablet enquanto carregam e manter fios e ligações elétricas longe da água e de locais úmidos. A companhia também alerta para o risco de sobrecarga, curtos-circuitos e também incêndios. Em caso de acidente ou situação de risco envolvendo a rede elétrica, a orientação é acionar a Copel pelo telefone 0800-5100-116 e teclar 1 para emergência. A Universidade Estadual de Londrina aparece novamente entre as melhores instituições do mundo no ranking de impacto do ensino superior da Times, que avalia ações ligadas aos Objetivos de Desenvolvimento Sustentável da ONU. A UEL ficou na faixa 401.600 do ranking internacional e se manteve como a universidade paranaense mais bem colocada pelo terceiro ano consecutivo. No Brasil, aparece entre as principais instituições avaliadas em sustentabilidade, impacto social, pesquisa e inovação. Com tempo estável em Curitiba, a temperatura máxima prevista para a tarde de hoje de 24 graus, Jomar Valença com as informações da rede AERP. A todos, um ótimo mês de julho!
6: 9h42. 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

0: 9:49.
1: Nove horas e 49 minutos. E sabe quem está por aqui? Aquele moço que tem dia que trabalha, tem dia que não trabalha, porque só pensa na fofoca. É ele, é o fofoqueiro. Mas de manhã ele faz fofoca à tarde, de manhã ele passa informação. Então de manhã ele trabalha de verdade, de tarde ele descansa. Aqui fazendo fofoca, uma confusãozinha aqui, trazendo... É, assistindo um jogo, é assim a vida do sujeito, mas de manhã ele trabalha trazendo informações do comércio. E agora nós estamos com o Luciano aqui na ponta da linha, trazendo para nós informações. Aonde você está nessa manhã, Luciano?
2: Bom dia, Marli. Bom dia, ouvintes da Timbori, do Manhã Timbori. Marli, você só não pode esquecer de falar que hoje eu estou com a minha bike, né? 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
1: 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Agora já tem até sol.
2: É, agora o sol já está brilhando, mas é isso aí, né? Um dia está lindo e por isso estamos aí também sempre, né, trazendo informações para os nossos queridos.

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1: 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Outro, Marli, até mais, tchau, tchau.
2: Até mais, tchau, tchau. São 9 horas e 54 minutos.

9h54 e vocês viram? 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E lá na Bela Móveis você encontra tudo isso e atendimento super exclusivo. 9h54, vou tocar a música que a nossa amiga pediu. Daniel aqui para vocês, para ser feliz. E eu já volto atendendo mais pedidos.

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0: 10 e 2.
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2: 10 e 14.
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0: 10 e 19.
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0: obrigado, obrigado.
1: Que honra, viu? Obrigado.
0: É nóis. Obrigada!
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0: 10:28.
1: Segura, Enzo.
2: Meu amigo Zé Felipe.
1: É nóis, hein?
2: Tamo junto.
1: Explodiu.

0: 10 horas e 29 minutos, vou atendendo nossos ouvintes por aqui, atendendo Maria do Carmo. Bom dia, Maria, tudo bem?
1: Alia, Pai do Senhor, Pai do Senhor, irmã Luiz, bom dia, Lu. Vocês têm um ótimo dia, um dia abençoado de Deus. Uma feliz quarta-feira, Mali. Toca Amado Batista, mulher carinhosa. Oferece para o filho Marivaldo, para o amigo cheiroso, para a Rita, para a Jana, para a Dona Esther, Vanderlei, Cristina, Roseli, para a Judite na Bahia. E para todos que estão ouvindo, tá? Para o Denis, para o Juarez. Para todos que estão ouvindo a Timburi nessa manhã maravilhosa. Que vocês tenham um bom dia. Fica na paz.
0: Muito obrigada, Maria do Carmo. Excelente dia para você também, tá? Obrigadão. Um ótimo dia para você e para sua família, tá bom? A nossa amiga Conceição também mandou aqui: bom dia. Senhor, abençoe o nosso dia, nossa família e os nossos caminhos. Amém? Amém, Jesus. Muito obrigada, tá bom? O Everton Castro: bom dia. Manda um alô para todos da construção civil, para o nosso amigo Zóio Pintor, Prudente, pro Cachoeira. Ofereço uma aí pra gente. Muito obrigada por sua participação, tá bem, Everton Castro? E excelente dia para todos daí da construção civil, todos os pintores, encanadores, os nossos amigos eletricistas, todos vocês que estão aí na construção civil. Construção civil, a gente fala assim, mas olha, para um prédio chegar lá no fim, uma casa precisa de muitas pessoas aí junto, né? Quando é de madeira, carpinteiro. Se não é de madeira, precisa aí do pessoal que faz as lajes, do pessoal da calha, do pessoal faz parte, tudo parte da construção civil, né? Os calheiros aí, o pessoal, os encanadores, os eletricistas, né? O pessoal que coloca o piso, o pessoal que levanta a parede aí, precisam de muitas pessoas, né? Os auxiliar de pedreiro, né? O auxiliar aí dos pintores e tudo mais. Excelente dia para vocês, viu? Bela profissão. Muito obrigada sempre pelo carinho de vocês. Um excelente dia, tá bom? Obrigada, viu, Everton? Já já eu toco uma para vocês. E Dalina Araújo, bom dia.
2: Oi, Mali, bom dia, tudo bem?
0: Tudo bem
2: com vocês? José Rico, milionário José Rico. Aquela musdecida. Aí, eu tô enrolando a língua já, minha filha. E tô mandando pro Carlos Henrique, Maria Eduarda Ramos. Maria Eduarda Ramos, Carlos Henrique, Jean Lucas, para minha sobrinha lá da Casa Rural, que trabalha no reciclado da Solange. Da Solange, estou mandando para eles todos também, tá? Para o reciclado da Sol, que é minha vizinha aqui, para a Dinéia, para todos que trabalham lá no barracão, tá? E estou mandando também para o meu irmão lá da Industrial, para minha amiga Ana, que mora lá no Ingá, a mulher do... Para a mulher do Amendoim, para ela, os meninos dela, para todos que gostarem da música, principalmente para vocês aí da rádio. Tá bom? Deus abençoe, fica com Deus. E frio, né, Marli, que estava esses dias. Agora esquentou, né, em nome do Senhor Jesus. Tudo que Deus faz, a gente tem que ter protesto dele, né? Tá bom, fica com Deus, manda essa música aí pra mim, tá? Principalmente vem pra vocês da rádio aí, pra gostar dessa música, tá bom? Deus abençoe. E pra Rosalina, a Rosalina lá da Americana, melhor amiga minha que tem lá. E pra Lu do Gás, Jean Luca do Gás, lá da Americana. Oferecendo pra ela também, pra ela, pra ele dela, pro menino dela. Que eu amo muito eles, tá bom? Tchau, que Deus abençoe. Minha sobrinha que fez aniversário ontem, um feliz aniversário pra ela, coloca ela no sorteio, tá? Pra minha sobrinha, tá bom, Marli? Deus abençoe, com Deus. Que ela já fez ontem, né? Mas é isso que eu já fez ontem. Um feliz aniversário pra ela aí, tá bom? Tchau, com Deus. E pra todas as amigas, pra todas as minhas amigas, a da Americana, da Industrial aí, pro meu irmão, pro meu sobrinho, pra Renato, todos aí, tá? Tchau, com Deus.
0: Beleza, então, Idalina, muito obrigada, viu, pela sua participação. Já, já toco aí, tá bom? Helena Sodré, bom dia, Helena, tudo bem?
3: Essa, tô ponhando quente aqui no café.
0: É?
3: Tô colhendo um cafezinho aqui, Marli, graças a Deus. Tô de boa, agora tô ponhando o pau pra quebrar, porque logo a noivinha do ano vai casar, né? Então tem que ir se preparando já, né? Desde agora, né? O presente, né? Pode preparar também, Marli. Você vai ser a madrinha também, você e o seu Luiz.
0: Ah, pode deixar. Fica tranquila, tá? Trabalha direitinho aí, viu, Helena Sodré? Eita, meninada da confusão. E o pior é que o povo acredita, né? Ontem eu tive que consertar aí que a mulher tava falando. Ah, já acreditando. Juninho Zóio, esqueceu de alguma coisa, Juninho? Bom dia.
4: Não, ele tava correria, cara. Nem tempo de mandar mensagem. Mas hoje, graças a Deus, deu tempo. Tamo junto, semana inteira.
0: Beleza, o importante é você estar aí juntinho com a gente, tá bem? Bom dia, meu nome é Alessandro. Toca pra mim uma música da Ana Castela e Gustavo Mioto. Ofereço pra todos os ouvintes. Oh, muito obrigada. Alessandra, deixa eu ver aqui. Ah, pensei que era a Alessandra que é nossa coleguinha lá de casa, mas eu acho que não é não, que a foto é diferente. Pode deixar, Alessandra. Já eu toco pra você aí, tá bom? Excelente dia. Muito obrigada pela sua participação. Ana Castela e Gustavo Mioto, esse já foi, hein? Acabou todos os dois lá. O moço não quer nem tirar foto com ela. E tá com razão, né? Mulher bota o chifrão nele lá e depois quer que tire a foto junto só pra fazer sucesso na internet. Tô com ele, tô firme nessa. Não quer nem pra foto, né? Deixa quieto o negócio. Bora lá? Eva Custódio, bom dia, Eva, tudo bem?
5: Bom dia, Marli, é a Eva Custódio da Silva, tudo bem com vocês? Eu gostaria de ouvir a música Estrelinha.
0: Tudo
5: aí
0: bem.
5: Eu ofereço pro Mercado Pantojo, pro Bar do Socloves, pro Cheiroso, pro Marivaldo, pra Dalvinha, que é o marido dela, baiano, pra minha filha Vitória, pro Juca, pra Dona Elizabeth, pra Cidinha Barela, pra todo mundo que estiver ouvindo e gostar da música. Ah, e esquecendo, tem mais uma pessoa aí, ó. Manda essa música pro fofoqueiro. Fofoqueiro nosso. Ele sai da brincadeira. Tchau, fica com Deus, Marli.
0: Pode deixar, o fofoqueiro tá chegando por aqui, eu já vou falar para ele, tá bom, Eva Custódio? Bom dia, sentindo saudade, toca pra minha música Eclipse do Amor, então. Aí, Alessandra, agora senti firmeza, beleza, ajuda aí, pode deixar, vou animar isso amanhã para você fazer uma limpeza bem boa aí, tá bom? Alessandro, tô com a música Eclipse do Amor. O povo tudo apaixonado nessa rádio, bom demais, né? E aí, o fofoqueiro já vai entrar aqui ao vivo, já estava falando aqui. O fofoqueiro, bom dia aí, tá na hora da informação. Aqui o pessoal mandando música para você, tá bom? Bom dia novamente, Luciano.
6: Oi, Marli, bom dia mais uma vez. É, o fofoqueiro de plantão agora trazendo coisas boas, né? Você sabia, pessoal, eles me apelidaram de fofoqueiro lá da rádio? Só porque eu faço um programa chamado Rádio Revista, né, Marli?
0: Isso.
6: Tem fofocas do mundo artístico e tudo mais. Aí esses dias me apelidaram lá de... Como que é o nome daquele cara lá? O Nelson Rubens da Timburi. Ainda bem que eu sou mais bonito que ele. Pelo amor de Deus, essas comparações, dona Marli. Bom dia pra você, bom dia.
0: Sou eu não, é aqui. O povo. Hã? São os fãs, ah, deixa quieto.
6: A voz do povo é a voz de Deus, né?
0: Pois é, né?
6: Não, Marli? A voz do povo é a voz de Deus, ainda bem que eles falam, nossa, tadinho do Luciano. Mas então vamos nessa, né? 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
7: Tava dançando lá embaixo. Dançando com as minhas lindonas lá, curtindo o solzinho do seu Domingos. Seu Zé Domingos, né? E trabalhando, Marli. Mas é que o meu trabalho é esse, né? A gente tem que levar alegria para os nossos ouvintes, né, Marli? Então, aí a gente brinca assim, porque é gostoso, né? Esse trabalho tá me matando. Mas o que você faz? Ah, fico ouvindo música, fico sentadinho, fico
0: dançando no meio da rua.
7: É isso aí, mas é isso aí, né? O povo fica feliz. Lembra que eu falei pra você, meu pai falava, meu filho, estuda, eu entendi, estúdio, e nunca mais parei de trabalhar, né?
0: Isso. Na rádio, né? Então bora trabalhar mais um pouquinho, né?
7: Bora então, Marli. 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
0: 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Então vamos aí. Para os nossos comerciais.
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0: 10h48.
1: 10h48 minutos e agora vamos tocar as músicas que os nossos amigos pediram aqui.

10 horas e 55 minutos, estava aqui, estava, né? Português terrível. Estava aqui procurando a música da Alessandra, Eclipse do Amor. Povo romântico demais da conta, então tem que buscar lá no fundo as músicas aí do povo apaixonado. Apaixonado demais da conta, gente. Alessandra também está nesse barco aí. Então, vambora. Achei aqui Eclipse do Amor com Wilson e Soraya, né? Não, tem Solange Almeida também, Silvio Clayton. Ixi, agora danou-se. Tem muito. Qual será que é o melhor da conta aqui, hein, gente? Você não falou qual que era o cantor? Agora, ó, tem Wilson Soraya, tem Eclipse do Amor também com Solange, Silvio Clayton. Eita, agora danou-se. Vou por essa aqui, se não for boa, depois a gente toca outra, né? Não é assim? Bora lá. Bom dia, 10 horas e 56 minutos. Excelente manhã a todos vocês. Muito obrigada por estarem juntinho conosco. E, gente, só falar aqui, ó, Estados Unidos 2, eu entendo muito de jogo, sabe? Então, eu acho que é Turquia outro. A TV está ligada aqui. Estados Unidos 2, Turquia 2. Para quem entende de jogo aí, olha, essa é a situação do momento aqui. Para você que está trabalhando, de repente não está conseguindo assistir, tá, está desse jeito aí, tá bom? 10 horas e 57 minutos, então... O Wilson e Soraya, já vou até mudar, porque esse aqui é total Eclipse, então não vai gostar. Vou colocar Silvio Cleito, Eclipse do Amor, antes que eu já vou ter que tocar de novo aqui, porque o povo não vai gostar. Então, vou tocar essa outra aqui, beleza? Já eu volto tocando muito mais música.

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Meu Deus do céu! Essa daí pode pegar o lençol aí que tá encharcado, que as pessoas apaixonadas aí choraram um monte agora, né? Essa não foi nem pra ser feliz, foi pra chorar. Que música romantiquíssima. Romântica demais da conta. Tem gente muito apaixonada nesse mundo, né? Todo dia chora de amor, lembrando do amado. Parabéns. Só que cuidado, viu, gente? Só traz ruga. É verdade. Infelizmente, é verdade. Só causa ruga e tristeza. Romance que traz essa chororô aí, pula fora. É a dica, tá bom? 11 horas e 9 minutos. Vamos de música. Não, perdão. De intervalo comercial.

Luan Santana e Léo Foguete. Luan City Festival São Paulo.

0: Mendes, Simone Mendes.
1: Esqueça tudo, pagode de qualidade.
0: Que coisa linda, hein?
2: 11:20. 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
1: 11 horas e 30 minutos. Voltando por aqui, continuando atendendo os nossos ouvintes. Olha, manhã maravilhosa. Atendendo muita gente já, tocando música, música boa, né? Música da sofrência aí, a Alessandra que tá lá na sofrência, pedindo música romântica, amorosa e chorosa, né? Mas tem gente que tá feliz da vida também. Não, mas a Alessandra é feliz da vida, graças a Deus, todo dia ela tá felizinha lá, trabalhando, fazendo servicinho dela, mas apaixonado, né, gente? Aquela coisa. Falando em apaixonado, ó, Andrelina Caroba ligou aqui, aquela que a nossa amiga Helena Sodré fala que é a noivinha do ano. Então, noivinha do ano, oferecendo para o José Francisco Helero, o noivo, né? Helena Sodré, Luzia dos Santos, para todos os ouvintes e todos da rádio, muito obrigada. E a Célia dos Reis ligou aqui também, mas eu não consegui ouvir falar com ela por telefone, Célia. Não consigo te ouvir, então você deve estar travado o microfone aí do seu telefone. Aí se você conseguir ligar, a gente agradece, viu? Porque eu não consegui te ouvir, tá bom? Aí liga para nós, tô te esperando, tá bom? Olha, quem está aqui com a gente? Jandira Mariano, bem-vindo, Júlio. Obrigada, Deus, pelo mês que chega. Cuida de minha família, de meus amigos e de mim. Que seja um mês de vitórias. Bom dia. Bom dia, Jandira. Tudo bem com você?
2: Bom dia, Marli. Tudo bom com vocês aí, filha? Deus abençoe muito bem vocês, viu? Ô, Marli, se possível, queria ver uma música com o Leonardo. Pode ser qualquer uma, viu? Falou, filha? Pode ser qualquer uma, tá bom? Deus abençoe, Marli. Um abraço, feliz Nivaldo. E pra vocês todos aí da rádio, quem gostarem da música, tá? Muito obrigada, filha. Tchau, tchau. Um abraço.
1: Certinho, muito obrigada, viu? Um grande abraço para você, obrigada, um abraço para você, para todos aí, tá bom? Quem está juntinho conosco também, Silvano da Silva. Oi, Marli, meu palpite de domingo é 2-0, olha, confiança, né? Tá gerando confiança no povo já, nossa equipe aí do futebol. Tá, beleza, né? Vamos lá, 11 horas e 33 minutos, e eu acabei de falar com a Alessandra, e ela falou assim, não tocou o peão tatuado hoje ainda? Vamos tocar, primeiro vou tocar aqui o peão de obra, para todos aí da construção civil, todos os nossos amigos aí, que fazem parte da construção civil, e depois eu vou tocar o peão tatuado, tá bom? Quero aproveitar e mandar um grande abraço para todo o pessoal do agro aí, né? Todos aí que estão trabalhando aí na roça, onde quer que você esteja aí. Nosso muito bom dia, viu? Eu até conheci um tempo atrás o pessoal que trabalha lá na alfafa. Esqueci o nome da fazenda agora. Eles emprestaram para nós 2 fardinhos de alfafa. Eu fui lá. E a equipe grande traz o material colhido e daí faz os fardos ali dentro do barracão. Então, conheci, não sabia como fazia, porque tem máquinas, às vezes, que a gente vê fazendo na roça, né, alguns processos. Mas eles ali trazem tudo para o barracão e ali eles fazem os fardos de alfafa. Então, como é interessante, né, nosso agro, a nossa lavoura, o nosso Brasil aí, que é muito grande, né? Tem muitas formas aí de trabalho, que é tudo do agro. Tudo que nós comemos, vivemos, é tudo da nossa terra, né? Deus fez a terra, o céu e tudo que há aqui. E obrigada a Deus por tudo. Vamos então? Peão de obra com Amado Batista e depois peão tatuado com Mariana Fagundes, tá certo?

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1: E vamos de futebol?
0: Vamos que vamos de futebol, vamos falar um pouquinho mais.
1: Ô Aloysio, antes do senhor comentar aí rapidamente da Copa, só dar uma pincelada rapidinho que tá tendo o Campeonato Regional de Futsal aqui de Andirá também.
0: Olha que bacana.
1: Quem gosta de acompanhar, hoje é quarta-feira, dia 1º nós teremos equipe de Itambaracá, né, que é o Mercado Nossa Senhora Aparecida de Itambaracá, e os Galácticos Piratas. Olha só os nomes, né? Nós teremos então... deixa eu reformular aqui. Mercado Nossa Senhora Aparecida versus Itambaracá. Os Galácticos L42 versus Piratas, hoje, ali no ginásio Morcegão, viu? A primeira partida 19h30, a segunda 20h30. E na segunda, nós teremos o Amigos do Hugo A e o Amigos do Hugo B.
0: Olha!
1: Também Mercado Nacional Aparecida e o Geraldes, né? Às 19h30 e às 20h30. Depois a gente continua comentando que é o Campeonato Regional de Futsal de Andirá, que está acontecendo ali no ginásio Morcegão. Quem gosta de assistir um futsal, vai lá, né? Na entrada gratuita, pode chegar por lá. Vamos voltar a falar da Copa?
0: Vamos lá, vamos falar. Olha, depois desse jogo um tanto suado, agora vem um pouco mais de pedrada, né? Vem aí a Noruega. Eu conversava com o Luciano aqui em off. O Brasil nunca venceu a Noruega. Vai ser dessa vez, né?
1: Vai, tem que ser, né?
0: Ele empatou duas vezes e perdeu duas vezes. Foram quatro jogos e nunca... Apesar que foram todos amistosos, né? Nunca foi por...
1: Copa do Mundo?
0: Não. Em amistoso foi em 88, também foram aí e tal. E olha a Noruega, os pontos fortes dela. Erling Haaland desponta como principal ameaça à zaga dos adversários com 5 gols nessa Copa.
1: É aquele armarião lá, aquele guarda-roupão lá.
0: Ele é filho de um campeão de futebol. E a mãe era daquele arremesso. A mãe era campeã olímpica.
1: De arremessos.
0: É filho de pais.
1: Né? Que legal.
0: Ele é filho de pais atletas. E até agora, um futebol físico intenso e vertical. A equipe costuma atuar no 4-3-3, privilegiando transições rápidas, pressão sobre a saída de bola adversária e ataques pelas laterais. Então, é isso aí que o Brasil tem que cuidar. Eles correm muito, mas pelas laterais.
1: É. Ô, Luiz, como é que é aquela passagem bíblica mesmo do gigante lá, que foi uma pedrada, né? Claro, ele vai tacar pedra no homem, né, Marcos?
0: Davi.
1: Aí tem que ficar esperto, né, gente? A gente brinca assim porque realmente... Isso, a brincadeira é no sentido assim, que quando a gente quer, a gente consegue, né? Mas que vai dar trabalho, não só pelo seu condicionamento físico. Ele corre muito, né, Luiz? Eu estava vendo os vídeos dele lá. Ele corre muito. Ele é um cara meio truculento, assim, na questão de divididas ali da bola e tudo mais. Então, o Brasil vai ter que ficar de olho nele. E também no geral, como o senhor falou. Eles correm muito ali, vão muito para cima, principalmente pelas laterais. O Brasil tem que se encontrar em campo rápido, gente. Sim. Não pode demorar igual aconteceu lá com o Japão, não. O Japão ficaram tocando muita bola ali, não se encontraram rápido. E dessa vez, Luiz, gostaria de ver Neymar jogando, viu? Gostaria muito que o Ancelotti...
0: É bem provável que ele vá jogar.
1: Gostaria muito de ver o Neymar jogando. Acho que é a oportunidade dele agora de mostrar que está bem, né, em condicionamento físico, já está liberado pela comissão técnica ali da questão
0: da saúde, né? A imprensa está elogiando muito também o Hendrix, que disse que foi muito bem nesse jogo aí.
1: O Hendrix, aquele outro menino que a gente comentou dele ontem, né, o que fez o gol da... Segundo gol do Japão. A gente comentou dele ontem.
0: Ah, o
1: gente, como
0: Magalhães.
1: O Magalhães, isso. foi muito bem, está indo muito bem. E tem um outro

0: menino está aparecendo muito, eu vou pegar o nome dele aqui, eu já falo para o senhor, que está aparecendo muito também o nome dele, né, que tem se destacado, principalmente ajudando ali nas jogadas, né, e passando individual, principalmente lá para o Vini Júnior e o Casimiro também, que fez o primeiro gol.
1: E olha, com a eliminação da tetracampeã Alemanha da Copa, nenhuma outra seleção que disputa a competição conseguirá alcançar a marca brasileira. O Brasil vai continuar como o único país a ser campeão 5 vezes da Copa do Mundo por ao menos mais 4 anos. Mesmo que o Brasil não seja, não vai ter ninguém para igualar, para empatar com a nossa seleção.
0: Aloysio, o nome do menino é o Ryan, né? O sim. Ryan, você escuta o tempo todo os narradores falando, Ryan, daqui a pouco o Ryan, ele sempre está participando da jogada. Eu quis destacar ele porque realmente ele tem aparecido muito aí nos jogos.
1: Sim. Olha, com também a Itália também foi para casa, né? Então acabou a chance agora de a Alemanha perder nos pênaltis para o Paraguai. Que surpresa, né?
0: Nossa, rapaz. Essa aí foi... Ontem eu comecei o programa na minha participação à tarde com homenageando os paraguaios. Não teve jeito. Brasil e Paraguai, acho que nunca foi tão unido, né? Mas é isso. Agora eles vão jogar, hein? Os paraguaios jogam hoje.
1: E o tal do Orlando Gil catou as bolas mesmo, né?
0: O cara é bom.
1: Ele é bom. Olha os países que já foram campeão na Copa do Mundo. Brasil, 5 títulos, 58, 62, 70, 94 e 2002.
0: Saudades, tempos bons.
1: O Brasil perdeu em 66, né? E o povo ficou muito bravo, porque o Fiola não escalou quem deveria ter escalado. Então diz que Deus, eles falavam na época, né? O pessoal, a gente ria muito, que Deus... inventou futebol, diabo inventou a bola. Deus criou a seleção brasileira e o diabo criou o Fiola lá, o treinador.
0: Meu Deus. Não, pô, pega no pé mesmo, Luiz. Olha, eu lembro ali, né, que eu sou da geração de 80, eu lembro então de 94 e 2002, né? Tive o prazer de ver a seleção ganhando. Agora essa nova geração, gente, vamos lá, tomara que a nova geração consiga dessa vez, né, Luiz?
1: Ah, em 94 eu estava lá nos Estados Unidos e não fui, porque é muito caro e você não consegue mais depois se você não comprou com antecedência. Acabou. Inclusive eu passei no Texas, quando eles iam jogar no Texas, eu estava procurando uma aeronave, passei por lá e já estava tudo, aquele movimento
0: lotado, né?
1: Lotado, hotel, não tinha nada lá.
0: Verdade. Então o senhor comentou os demais todos lá, né?
1: Sim.
0: Os que foram. É isso, né, gente? Mesmo se o Brasil não passar, 5 títulos continuam sendo nossos, né, Luiz?
1: É, sim. Olha aí, o New York Times elege o Brasil como terceira melhor seleção após idas às oitavas. O Brasil foi eleito ontem como a terceira melhor seleção da Copa do Mundo pelo jornal New York Times após vencer o Japão e avançar para as oitavas de final do Mundial. O veículo atualiza diariamente o ranking desde o início da competição. Então hoje vai ter outra atualização, não sei como vai ficar, mas mais tarde, depois das 3 horas, a gente já fica sabendo. Após a vitória dos 16avos, na fase dos 16avos contra os asiáticos na tarde de segunda-feira, ela subiu uma posição da lista. Agora figura atrás apenas da França em primeiro lugar e a Argentina em segunda posição. Tá aí. Vamos lá.
0: Só finalizando então as questões do esporte, Luiz, agora 1 da tarde a Inglaterra já entra em campo, viu? Agora Inglaterra e a República Democrática do Congo lá em Atlanta. Depois 5 da tarde Bélgica e Senegal e 21 horas Estados Unidos e a Bósnia Herzegovina.
1: O Congo, além de ser pobre, é um país pequeno. Também a Costa do Marfim também é um país muito pequeno. E uma outra seleção que está aí no páreo ainda, a outra africana lá.
0: Não é África do Sul. África do Sul já foi
1: dançou.
0: Embora.
1: É a Costa do Marfim mesmo.
0: Ele só pequenininho. Você está puxando pela memória. Costa do Marfim. Isso. Agora tem a República, né, do Congo, que joga daqui. Já estão entrando em campo contra a Inglaterra. É isso. São essas aí mesmo.
1: E eles são pequenininhos. 4 mil e poucos quilômetros quadrados. Nossa, você tem uma ideia, o estado do Paraná tem 192 mil quilômetros quadrados.
0: Bem menor que o estado.
1: Nossa, um pequenininho.
0: E já chegaram ali, gente? Olha,
1: olha que... vai, a Ilha Mãe, que são 10 ilhas, a Ilha Mãe vai daqui a Jataizinho, aproximadamente, no comprimento e na largura daqui a Assis.
0: Olha isso.
1: É só isso.
0: Então já são merecedores de estar onde estão, né?
1: É, e lá vivem 500 mil habitantes. O restante da população vive fora do país. Tem uma curiosidade lá, que os homens saem para trabalhar fora. Maioria é Portugal, Inglaterra, inclusive aqui no Brasil tem alguns. E as mães é quem criam os filhos. Tem mulher que fica lá 8 anos, sem ver o marido. Sem ver o marido.
0: Meu Deus.
1: Ele só manda dinheiro todo mês.
0: Poxa vida.
1: Que e o dinheiro
0: por
1: dele,
0: um lado é triste isso.
1: É, porque o dinheiro lá não, tem, não é valorizado. É como alguns países aqui da região. Um poxa dólar vida. Vale muito. Então eles mandam o euro, mandam o dólar, e lá tem um valor muito grande. Então elas criam os filhos, elas educam os filhos. E vivem sem...
0: Olha, para você ver, para o senhor ver lá, essa situação que é triste. Aqui no Brasil, infelizmente, tem pais, né, que simplesmente somem e abandonam os filhos. É uma outra situação. É. E lá eles sofrem, né, Maíra?
2: Aí, a diferença do Brasil é que as mulheres criam os filhos sem o dinheiro dos pais.
0: São responsáveis. Como diz o ditado, né, Maíra? Seria muito engraçado se não fosse cômico, né, Luiz?
1: É.
0: Se não fosse triste.
2: A única diferença é que as mulheres ficam com o filho para criar... É. E não tem um marido que vai trabalhar e tem que entrar na justiça, verdade. Tem que lutar para enviar uma pensãozinha pequena. É. Aí, porque depende, é claro, né, de cada juiz, mas diante da lei, eu acho que o máximo é 40% daquilo que o sujeito ganha. Então, é uma porção muito pequena aí para cuidar de uma criança.
0: É, envolve muita coisa, né?
1: É verdade. E infelizmente, né, isso acontece muito ainda aqui no Brasil. Abandona a família, não manda...
0: Tem aqueles caras que vão buscar comprar cigarro, nunca mais volta, né? A gente escuta muitas histórias.
1: É o Cabo Verde que
0: eu estou Cabo Verde,
1: pra, eita,
0: Cabo Verde. É. Também, também. Grande destaque aí, né?
1: Essa é a ilha pequena, essa é uma ilha. E não tem água potável, eles filtram a água do mar, tiram o sal, dessalinizam a água do mar. Não tem água potável, não tem rio, não tem açude, não tem nada. É um país muito interessante, eu estive olhando. Eles ficam a 580 quilômetros do país mais próximo, que é a África, o Senegal.
0: Senegal. Olha isso.
1: Vamos lá, vamos embora.
2: Meu Deus, que memória é essa, hein?
0: Eu fico aqui olhando a Luísa falar, eu fico só contemplando, né? Falo,
2: que gente, memória é essa, gente?
0: Sempre me falaram uma coisa, ô Marli, fique ao lado, converse com pessoas que te trazem conhecimentos, aprendizado. E ficar aqui do lado da Luísa é sempre uma alegria, que a gente aprende muita coisa.
2: Não, eu falo para
0: a
2: Raila, cola no primeiro aluno da sala, não fica atrás de quem não quer saber da vida, não.
0: No fundão não vai dar
2: muito, não, né, tem que colar em quem é o primeiro aluno da sala.
0: Gente, não é nem rasgação de seda, né? É que realmente eu fico impressionado mesmo. A Luísa estuda muito, muito, muito mesmo, né? E aquilo, né, Luísa? Hoje a gente tem que usar o recurso que a gente tem, né? Antes era muito livro. Mas se a gente tem a opção ali dos como é que fala? Dos.
1: Mas você sabe que eu aprendi.
0: Por que não usar, né?
1: Você sabe que eu aprendi inglês porque eu gostava de fotografia, de eletrônica e de aviação. E não tinha livros bons em português, principalmente de fotografia e música. Então eu comprava os livros em inglês e com o dicionário, eu ia aprendendo a ler.
0: Você sabe, Luiz, agora não é, Marli, que vocês me permitam rapidamente também por causa do horário. É, eu acho que a Luísa merecia até uma moção de aplauso na Câmara Municipal, gente. Verdade, olha, é um cara que... Não, é verdade, Luísa, não é? Eu acho assim, sabe por quê? O senhor contribui... Quantos anos o senhor já contribui com o Andirá? Né? Não somente como aqui na rádio, mas também como outras, de outras formas. Eu sei que o senhor já esteve envolvido também na política e tudo mais. Eu acho que merece, gente. As homenagens... Ó, pessoal, vamos pensar nessa possibilidade. Vamos fazer uma, né, homenagem em vida, né, Luísa? Que é mais importante. Eu acho que o Luísa merece, eu sei que ele não gosta disso, não gosta de holofotes, né? Até ele ficou vermelho aqui do meu lado. Ele não gosta, né, Marli? Mas eu acho que merece, viu? Acho que é hora de começar a pensar aí, os nossos queridos vereadores, pensar em fazer uma moção de aplauso para o Aloysio, porque merece. É um cara que contribui muito com a cultura local, contribui muito com o Andirá. né, abre as portas aqui da rádio para toda a comunidade. Já viu, a gente já atendeu de todos os tipos de pessoas precisando de ajuda de alguma forma, né, Luiz? E a Timburi, ela tem esse trabalho muito bonito. E o senhor é uma
2: O cachorrinho, é o documento, é a necessidade, tudo, é a briga de alguém, é a justiça.
0: De vez em quando leva umas pancadas, mas tá feio, né, Luiz? Mas é isso, gente.
1: Não, mas
0: é,
1: já tem gente cedo, animado. Né, Silvano da Silva disse que vai ser 2-0 pro Brasil.
0: Ô, você sabia que ontem eu vi que tinha palpite ali de gente torcendo contra? Falei, mas que patriota é esse, meu Deus do céu? Não, vai ser 2-0 pro Japão, o outro. Teve ali 3-2 pro Japão. Falei, rapaz, vou perder de goleada. Mas ainda bem que deu tudo certo, né?
1: Tá certo.
0: Mas é isso.
2: Gente, deixa eu só agora trazer uma informação aqui. É, o tempo aí está castigando o sul, né, do sul do estado do Paraná, Santa Catarina e agora Rio Grande do Sul também, Aloysio. Agora está passando um temporal por lá nessa manhã, segundo as informações que eu vi aqui na internet. Ontem foi chuva de granizo, assim, e tem agora também reserva. Foi tanta destruição que eles estão levantando lá arrecadação para ajudar. Destruiu casas completamente, destelhou, tirou tudo que tinha dentro da casa, só sobrou às vezes alguns pilares, assim. E casa de construção de material, não era de madeira, não. Tanto foi grave. E há pouco também, aí coloquei aqui, postei uma notícia que foi confirmado, deixa eu ver aqui. Foi confirmado pela meteorologia, identificado o tornado em reserva. A equipe do Observatório de Tornados da Universidade Estadual de Ponta Grossa confirmou que o fenômeno que atingiu o município de Reserva na noite do domingo, dia 28, foi realmente um tornado. De acordo com a professora Karim Linetti, do Departamento de Geociências da UEPG, a equipe esteve no local e, após analisar o rastro de destruição e os danos causados, confirmou que o tornado atingiu intensamente de até a EF2 em alguns pontos. A casa de concreto com estruturas reforçadas foi completamente destruída pela força do vento. Árvores e tudo mais. Então, só que foi domingo o tornado, mas continua. Ontem mesmo foi uma chuva de granizo que atingiu fortemente Condói, Guarapuava, várias outras cidades lá. E no final da tarde também Santa Catarina atingiu ali fortemente também Santa Catarina, e hoje parece que já pelas informações o Rio Grande do Sul também. Então, assim, a hora que eu vejo isso, eu falo assim, Deus, muito obrigado, como nós somos agraciados, porque tem feito grandes estragos por aí, né, Aloysio?
1: É verdade.
2: Outra informação que eu tenho acompanhado também é no acidente, né, que vitimou o pai e a filha aqui em Andirá, estavam três da mesma família. E a senhora está hospitalizada em Londrina, e eu tenho acompanhado a notícia que a filha tem passado, que ela está reagindo bem, e há possibilidade de ir para o quarto, que ela estava na UTI até então, tá, sabe? De tanto que ela estava machucada, passou por cirurgia, e tem a possibilidade dela ir para o quarto. Nós estamos aí clamando a Deus, pedindo em oração para que Deus abençoe, que ela se recupere o mais rápido possível, né? Um excelente final de tarde a todos e até amanhã de manhã no Informativo Timburi FM. E é claro, se houver alguma informação relevante aí necessária, a gente entra em contato aqui com o Fofoqueiro da Tarde e passa tudo para vocês, tá? Um excelente final de tarde a todos e até amanhã.
1: É isso aí, Luciano.
0: Isso aí, Luiz. Inclusive, a gente está acompanhando aqui, né, o jogo entre Inglaterra e a República Democrática do Congo. E dentro do Rádio Revista, a gente vai estar com os nossos boletins da Copa, trazendo todos os detalhes. E vamos acompanhar, né? Porque agora é mata-mata. Ganhou, ganhou, não ganhou? Tchau. Obrigado.
1: É verdade.
0: Né? E eu volto daqui a pouquinho, Luiz, dentro do Rádio Revista, né, trazendo as informações tanto da Copa do Mundo, as fofocas aí, como a Marli, né, diz aí, o fofoqueiro da tarde, né, trazendo as informações dentro do Rádio Revista, agora de uma forma eletrônica, né, tudo que a gente pega ali pelas nossas redes também, você acompanha junto com a gente, Luiz.
1: Tá certo, então. Lembrando a você,
0: Luiz, que o Congo acabou de marcar um gol.
1: Interrompendo
0: o senhor. Olha lá.
1: O Congo.
0: O Congo acabou de marcar um gol.
1: Olha a zebra.
0: Eu tô falando pra você, gente. Olha lá. Mostra lá, Marli. Olha lá. A gente tá acompanhando aqui, ó. aos 6 minutos, né? Congo, República Democrática de Congo, marcar um gol em cima da Inglaterra não é para qualquer um, não, meu amigo. Não.
1: Vamos
0: continuar
1: lá.
0: Acompanhando aqui.
1: 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E depois vem a Marli Borges comandando Manhã Timburi. E nós voltamos com o Timburi Notícia ao meio-dia. A todos uma boa tarde e até amanhã, permitindo o Senhor, nós estaremos de volta com muitas notícias para você.
3: 1:09. 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

0: 1:21. 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
3: 1:33.

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3: 1:39.

0: 1h44. 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
3: 1h58.
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0: 12:01. 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

Muito boa tarde para você que tá ligadinho aqui na Timburi FM 98,5, a sua melhor companhia. Eu sou o Luciano Henrique, tô chegando mais uma vez no seu rádio de agora até as 5 da tarde ao vivo. O nosso rádio revista que já tá rolando, né, gente? Hoje, quarta-feira, como diz, né? Não estamos nem no início, nem no final, estamos na metade da semana, começando mais um mês. Hoje, dia 1º de julho, ano 2026. Bacana! E não é só que estamos no meio da semana, não. Também já estamos exatamente no meio do ano, né, gente? Faltam 183 dias para 2027, o mês que inicia. Tem feriados nacionais no calendário brasileiro, mas traz campanhas importantes de saúde, como o Julho Amarelo, viu? O mês que começa com foco na prevenção e no combate às hepatites virais. Também logo, logo teremos férias. Férias aí do meio do ano, né? No ano letivo. Já já as crianças, os estudantes, né? Do modo em geral, vão pegar as férias do meio de ano que fala, né, gente? Hoje também celebra-se o dia da vacina BCG e o Dia Internacional do Cooperativismo. Um abraço aí para todos, né? Que atuam, trabalham também nessa área do cooperativismo. E mais um dia para você ser feliz, para você acompanhar aqui a nossa programação da Timburi FM 98,5, a sua melhor companhia, também nas plataformas digitais, aí pelos aplicativos, né? Você acompanhando a nossa programação em qualquer lugar, em qualquer canto do Brasil e do mundo. Neste momento, pela Copa do Mundo 2026, em campo Inglaterra e a República Democrática do Congo. E o Congo tá levando vantagem, gente. Tá 1-0 aí pro Congo em cima da Inglaterra. Começou agora, né? O segundo tempo. 46 minutos, os primeiros minutos agora, né? Do segundo tempo. E continua firme e forte. E o Congo saiu na frente, hein? Quem perder, volta pra casa. Já já a gente traz boletim da Copa com muitas informações de como está sendo os jogos da seleção brasileira também agora, né? Que vai enfrentar próximo compromisso agora, né? No domingo, né, gente? Verdade, próximo compromisso da nossa seleção brasileira no domingo. Nós teremos então às 5 da tarde, né? Dentro aí da Copa do Mundo 2026. O Brasil vai enfrentar a Noruega então, né? Brasil e Noruega. Tá jogando agora então a Inglaterra e a República Democrática do Congo. A Inglaterra tá perdendo de 1-0. Daqui a pouquinho às 5 da tarde tem Bélgica e Senegal. E às 21 horas, às 9 da noite, Estados Unidos e Bósnia e Herzegovina. Muito bem, muito bem. Vamos lá, vamos nessa. Juntinhos, através aqui da programação da 98, 9, 96, 20. É isso? 4600, Luciano Henrique, é isso mesmo? Na apresentação, trabalhos técnicos aqui, né? No comando da máquina do som, comigo mesmo, Luciano Henrique. A direção geral aqui da Timburi. Querido Luiz Simone, na coordenação Marli Borges. A programação também fica por conta de Wellington Gasparini, nos auxiliando aqui, né? Nas músicas, as novidades aqui e também na produção. Aí também trabalhando conosco nas nossas mídias sociais, a Camila. E você que sempre participando junto com a gente. 996-2046-00. Timburi FM, a sua melhor companhia. Começando bem. Com Saudade Proibida, Simone Mendes. Agora 2:11.

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0: 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Tá aí, ouvimos Zé Neto e Cristiano, o barulho do foguete. Isaio Rodolfo, arruma um bão. Simone Mendes, saudade proibida, abrindo esse bloco super especial aqui no nosso Rádio Revista desta tarde de quarta-feira. Gente, vou colocar essa música aqui e já vou falar pra você o porquê dessa música aqui, ó. É um clássico, da década de 70 e 80, finalzinho de 70 e 80. Essa música é de 1978. E olha só, gente, infelizmente, né, o cantor Victor Willis, a voz do Village People e o coautor desse clássico IMCA, que é essa música que a gente tá ouvindo, ele veio a falecer, né? O mundo da música perdeu um dos seus grandes nomes, o Victor Willis, vocalista do Village People e coautor, então, dos sucessos que marcaram a era do disco, morreu aos 74 anos, no início, então, desta semana, né? A gente ficou atualizando agora essa informação. O grupo informou o ocorrido através das redes sociais, onde familiares e integrantes também pediram respeito, né, à privacidade nesse momento de luto. Segundo eles aqui, olha só, a postagem diz: estamos profundamente tristes por anunciar a morte de Victor Willis, vocalista do Village People. Victor faleceu na última segunda-feira de uma doença curta, mais agressiva. Privacidade solicitada, publicou então a banda. E olha só, gente, ao longo da carreira, Willis ajudou a escrever canções que atravessaram décadas e continuam populares em todo o mundo. Entre elas estão essa que a gente está ouvindo de fundo aqui, que é o IMCA, e também o Macho Man, aquela que fala Macho, Macho Man, né? Dois dos maiores símbolos do disco, da disco music, e presença constante em festas, eventos esportivos e também celebrações. Isso é verdade, viu, gente? Quem nunca curtiu aí o Macho Man ou o IMCA, né? Muito bem, também ele contribuiu, né, por transformar o grupo em um fenômeno internacional durante os anos de 1970, graças a fantasias marcantes ao estilo irreverente, né? Além da trajetória musical, a música da banda voltaram aos holofotes nos últimos anos, principalmente por integrarem, né, eventos, comícios, por exemplo, lá de Donald Trump. Apesar da repercussão, a assessoria do grupo ainda não divulgou a causa exata da morte de Victor Willis, nem informações sobre as cerimônias de despedida. Enquanto isso, fãs de diferentes gerações prestam homenagens ao cantor, cuja obra permanece como um dos maiores legados da música pop da era disco. Nossos sentimentos aí, né, gente? Ele morreu na segunda-feira, mas somente agora, né? Os sites de notícia, a imprensa, teve conhecimento da morte, então, do Victor Williams, voz do Village People e coautor desse clássico que a gente tá ouvindo aqui, a IMCA. É isso aí, né? Vamos então a um breve intervalo aqui na programação. Eu volto já já com mais Rádio Revista.
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2: 2h22. 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

0: Muito bem, senhoras e senhores, já estamos de volta aqui no nosso Rádio Revista Tinguri, Andirá, Paraná, para todo o Brasil e o mundo afora, né? Pelas nossas plataformas digitais, site timburifm.com.br e também, claro, né, na 98,5 para você de Andirá e toda a região ao norte querido do Paraná. Você do sul do estado de São Paulo, que nos ouve pelo radinho aí, né? 27 graus de temperatura. Gente, hoje amanheci meio coisado, né? Por quê? Ontem, calorzão. A noite esfriou. Hoje, esquentou de novo, né? Daquelas espirradas boas de manhã. Famosa alergia aí do tardarinite, né? Essa tardarite que judia da gente. Mas agora tá tudo bem, já tá melhor, né? Já tá tranquilo. Bacana, bacana. Deixa eu mandar um abraço pro pessoal que tá participando junto com a gente. Meu amigo Sidney Cheiroso tá aqui junto conosco. Meu Sidney Cheiroso. Opa, o que tá rolando aqui, Luciano Henrique? Ah, tá. Vamos segurar aqui o áudio. Muito bem. Agora sim, vamos lá com a participação do nosso amigo Sidney Cheiroso. Boa tarde.
1: Boa tarde, Luciano. Gostaria de agradecer o Eduardo Costa, minha Paula Deia, Maria do Carmo, minha mãe, pro Sérgio, pro Cleito, pra Rosa, pra Lídia, pra Fabinho, Carlos Henrique, pra toda a companhia do Zarteiro, pro Ziralé, pra Cátia, pra Eva. E o pra Cara do Brasil de novo é 2-1 de volta, né? Aí você quis pra cá de volta.
0: Beleza.
1: Porque esse time vai pegar não é fácil, não.
0: Não, não.
1: O time é porreta, hein? Esse time é bom.
0: Não mesmo. Tem que agilizar a situação aí, viu? Se não, meu amigo, volta pra casa. E nós não queremos, né? E essa Copa está surpreendente. Se Deus quiser, o Brasil vai surpreender contra esse time aí, viu? Contra esse país aí, viu, meu amigo? O Cheiroso. Vamos despachar a Noruega aí pra casa. Tem que despachar a Noruega pra casa, gente. Senão complica, ó. Por enquanto, o Congo, a República Democrática do Congo, tá despachando a Inglaterra, gente. Segundo tempo ali, ó, a Inglaterra não fez gol ainda não, viu? Falar pra você que essa Copa do Mundo está surpreendente. Então vamos se surpreender positivamente, se Deus quiser, com a nossa seleção também, né? Maria Conceição tá ligadinha junto com a gente. Boa tarde, lindona. Obrigado pela participação, viu? Alô, minha querida Neuzeli Samará. Sempre ouvindo também a nossa programação. Uma ótima tarde. Alô, Jandira. Livaldo Mariano. Alô, Alexandra. Também tá ouvindo a gente. Valeu. Muito bem, gente. Agora são 2 horas e 31 minutos, 2 e 31, segue por aqui.
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0: Segunda moda da sua vida, Marilinha Mendonça. Deixa eu voltar no início aqui, vai.

0: Muito obrigado. Obrigado, BC. Obrigado, Camboriú.
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1: Timbre FM 98,5, tá aí Luan Santana e Léo Foguete. Também tivemos Gustavo Lima, proibido terminar, né, gente? Ô, louco, entrou um counter aqui, vamos pra outra aqui, ó. Aí, ó. Muito bem, a gente traz um counterzinho aí também, claro, por que não? Olha só, tivemos ainda nossa inesquecível Marilinha Mendonça, Segundo Amor da Sua Vida. Gente, acabou de sair um gol ali da Inglaterra, hein? Agora tudo empatado, Inglaterra e o Congo, República Democrática do Congo, 1-1 pela Copa do Mundo. Inglaterra, então, empatando o jogo. Agora, se continuar dessa forma, né? Vai lá pra prorrogação, 30 minutos, 15 minutos cada lado. Aí depois, se não sair gol, aí vai pras penalidades máximas. Que é o mais sofrido daí, né, gente? É a forma mais sofrida de você passar de fase aí na Copa do Mundo, né? Então, neste momento, Inglaterra 1, República Dominicana, República do Congo 1 também, né? 1-1 agora, empatadaço. E demorou, hein? Demorou até pra Inglaterra marcar um gol, porque a República do Congo iniciou a partida ganhando, né? Começou a partida ganhando e... ali já nos primeiros minutos, né, na etapa inicial. E agora que a Inglaterra foi empatar. Rapaz do céu, que doideira, né? Muito bem, gente, agora são 2h41. Excelente tarde para você que tá ligadinho junto com a gente aqui no Rádio Revista. Daqui a pouquinho eu tô de volta com mais músicas. Muito mais participação para você que tá ligadinho junto com a gente aqui na programação da 98, viu? Vai participando aí, 99620-4600. Eu volto já já.
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Muito bem, senhoras e senhores, agora são 2h48, 2h48, segue por aqui o nosso Rádio Revista Timburi, a sua melhor companhia de sempre. Alô, Dirce Pereira, tá ouvindo a gente, muito obrigado, viu, Dirce, tudo de bom pra você. Alô, Joyce Lígia, tá ouvindo a nossa programação também. Quem mais está participando junto conosco? A Maria Conceição, sempre na sintonia, né, Maria? Muito boa tarde. Boa tarde lá para minha querida Neuzeli Sabará. Valeu, Neuzeli. Beijo. Sempre ouvindo a gente. Dona Dalva, minha mãe também, lá no Conjunto Luiz Meneghel, na sintonia aqui da 98. Olha a hora, gente. 2h48.

0: Agora, 2:56, 2:56. Muito boa tarde para você que tá ligado aqui na 98.
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0: E oi, muito bem, é o som de Shakira e Bornovoy, o Dai Dai, que é tema da Copa. Vamos falar um pouquinho sobre a Copa do Mundo. Gente, virou um jogo a Inglaterra, hein? Agora 2-1, Inglaterra contra o Congo, clube, República Democrática do Congo. Começou ganhando já no comecinho da partida, marcou um gol. Aí se manteve durante todo o primeiro tempo, né? Começou o segundo tempo. Não demorou muito, a Inglaterra empatou. E agora a Inglaterra virou o jogo, hein? Então, por enquanto, quem está indo embora para casa é o Congo. E a Inglaterra está garantindo, está carimbando a sua passagem aí, né? É, rapaz, para as retas finais aí, né? As próximas etapas da Copa do Mundo 2026. Está pegando fogo, é o mata-mata, gente. Ontem a Noruega, então, carimbou a passagem para as oitavas, né, aliás, e vai pegar o Brasil, então. Ontem mandou Costa do Marfim embora. Ontem a França dispensou a Suécia também por 3-0. México dispensou o Equador por 2-0. Agora a Inglaterra está ganhando da República Democrática de Congo por 2-1. A Bélgica joga contra a Senegal logo mais às 5 da tarde. E às 9 da noite tem Estados Unidos e Bósnia e Herzegovina. Já, já. A gente atualiza mais informações da Copa do Mundo para você que tá ligado aqui na programação da 98. Timburi, a sua melhor companhia. Uma excelente tarde para você. Obrigado, viu? Você que tá nos ouvindo, tá acompanhando a nossa programação. Tudo sobre a Copa do Mundo, tudo de música boa, você encontra aqui também na programação da Timburi. Vamos lá, oba! E vamos lá, Brasil. Brasil entrando em campo domingo, viu, gente? Às 5 da tarde. É, rapaz, não é fácil não, hein? Vem pedreira por aí, vem pedreira por aí. Mas o Brasil vem que vem com tudo. Teremos Brasil e Noruega, mas antes, gente, teremos o Paraguai e França, viu? Agora o México possivelmente vai... Não, tem que esperar o vencedor dos Estados Unidos e Bósnia ainda, né? Então tá bom. Então segue por aqui as informações da Copa do Mundo na 98, Timburi. A sua melhor companhia.
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4: 3 horas.
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1: Oba! Já estamos de volta aqui na sua Timbura FM, já são 3 horas e 4 minutinhos, 3 e 4. Saudações para você, alô senhoras e senhores, alô lindonas, meus lindões e lindonas, especialmente as lindonas, né? Ai, ai, ai. Como é que é? Um beijo nas meninas e um abraço nos meninos. Lucianinho, danadinho. Bom, gente, são 3 e 4 agora. Boa tarde para você que tá ligadinho junto com a gente, ouvindo o Rádio Revista. Nesta tarde maravilhosa, intervalo lá de hidratação no segundo tempo. Já acabou o jogo, hein? Deixa eu me atualizar aqui. Acho que já acabou o jogo, hein, gente? Hã? Já 3 e 5? Acho que já acabou sim, hein, Luciano Henrique? Bacana. Muito bem, muito bem, muito bem. Daqui a pouco a gente comenta mais sobre Copa do Mundo. Quero falar para você que nós estamos iniciando o Julho Amarelo, viu gente? Uma campanha nacional de conscientização sobre as hepatites virais. Um movimento que busca ensinar as pessoas sobre como prevenir essas doenças, né? A importância de buscar o diagnóstico precoce e como também conseguir tratamento. O que são hepatites virais? Elas são infecções que atingem o fígado e causam inflamações. Existem cinco tipos, né, principais, chamados pelas letras A, B, C, D e E. Os tipos A, B e C são os mais comuns no Brasil. E por que a cor amarela e o mês de julho? Bom, o mês, julho, foi escolhido, pois o próximo dia 28 é o Dia Mundial de Luta contra as Hepatites Virais, criado pela ONU, né, que é a Organização Mundial da Saúde. A cor amarela lembra a icterícia, que é aquele sintoma clássico em que a pele e a parte branca dos olhos ficam amareladas. Quais são os sintomas comuns? Na maioria das vezes, as hepatites são doenças silenciosas, ou seja, elas podem ficar no corpo por anos sem dar nenhum sinal. Olha que interessante, gente. Quando os sintomas aparecem, os mais comuns são cansaço e mal-estar, febre baixa, enjoo, tontura, pele e olhos amarelados, né? É a icterícia que eu acabei de falar agora, o porquê do julho amarelo. Urina escura e fezes claras. Se não forem tratadas, pode evoluir, então, né? Para problemas mais graves, né? Como, por exemplo, aí no fígado, causando cirrose e até mesmo câncer. Como prevenir? A hepatite A e B, a melhor forma de prevenção é a vacina, né? Que está disponível de graça nos postos de saúde, nas UBS de todo o Brasil. A hepatite B e C são transmitidas pelo sangue. Use sempre preservativo nas relações sexuais e nunca compartilhe objetos cortantes ou perfurantes, como agulhas, alicates de unha, lâminas de barbear ou materiais de tatuagem. Como é feito aí o diagnóstico e também o tratamento? O SUS, né, que é o nosso Sistema Único de Saúde, disponibiliza testes rápidos e gratuitos para descobrir a doença, tá? O diagnóstico precoce é fundamental para que o médico indique o acompanhamento e o tratamento adequado, que também é gratuito pelo SUS, tá? Para mais detalhes, orientações ou para encontrar postos aí de testagem no seu município, é só acessar gratuitamente o site oficial lá do Ministério da Saúde. Saber sobre a campanha acessando lá www.gov.br. Muito bem, são 3 horas e 7 minutinhos, 3 e 7. A gente segue por aqui, né, com o nosso Rádio Revista, nesta tarde bacana de quarta-feira. Quem vem cantar agora? Ah, de Paulo e Paulino, rapaz. Olha, 3 e 7.

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Agora 3 horas e 17 minutos. Foi de Anitta pra Marília, Thiago Brava, aqui na programação da 98. Tivemos ainda Menos é Mais com a Paradela e ainda de Paulo e Paulino. Gente, que bloco bacana, hein? Mistura pra você, ligadinho aqui junto com a gente na 98, Tiburi FM. Muita música alegria no seu rádio nesta tarde gostosa de quarta-feira. Vou dar uma alusão lá pra Renata, pra Bia. Estão lá trabalhando, ligadinho junto com a gente sempre, né? 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Beijão pra vocês e obrigado pela companhia de sempre junto conosco aqui na 98. 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Bacana, gente, 3 horas e 18 minutos, segue por aqui o nosso Rádio Revista Timuri. Agora tem Denis DJ. Com quem? Com quem, Luciano Henrique? Matheus e Cauã, Eu Te Amo Tanto, 3 e 18.

0: Gente, essa música é linda, linda demais. Hugo e Guilherme, oi Deus. Oi Deus, tô aqui, né? Sempre, né, gente? Muito boa tarde para você que tá ligadinho junto com a gente. Chamo tanto com DJ Dennis, Matheus de Cauã, né? Passou por aqui também no nosso Rádio Revista. Fim de jogo, fim de jogo. Vamos dar uma atualizada aqui, gente. Como é que tá agora a situação dos jogos? Ah, não, vou ter que ir pro intervalo antes, né, Luciano? Então depois você atualiza, tá? Isso, vamos pro intervalo que já são 3h24. Já pulou aqui 3h26, senão o Wellington Rodrigo Gasparini briga com você. Vai lá.
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3: 3h25. 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
0: 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Muito bem para você que tá ligadinho junto com a gente. Muito obrigado pela sua companhia, pela sua audiência.

Vamos nessa, gente. Já são 3 horas e 32 minutinhos, 3 e 32. Para você que tá ligadinho junto com a gente, uma excelente abençoada tarde de quarta-feira para todo mundo. Hoje começando mais um mês, estamos na metade do ano, hein, gente? Dia 1º de julho, ano 2026, estamos aí no inverno brasileiro, mas temperatura alta nesta quarta-feira, né, gente? Olha, 25 graus aí de temperatura neste momento e amanhã a previsão de tempo ensolarado com nevoeiro ao amanhecer e noite de céu limpo. Para amanhã, mínima de 14, a máxima deve bater lá nos 28 graus, amiguinho. É, vai ser um dia quente nesta quinta-feira da lua. É quinta-feira que tem feira da lua, né? Senão vai ficar estranho, né, Luciano? Ai, o dia com lua e tal, né? Ai, ai, ai. Faz bagunça não, menino, faz bagunça não. Sexta-feira vem com tudo também, sol com nevoeiro de manhã, pancadas de chuva à tarde e à noite, viu? Então, previsão mínima de 5 milímetros de chuva, mas aqueles famosos pancadões, né? Mínima de 14, a máxima de 27 graus. Já para o sabadão, tem muitas nuvens o dia todo, com aberturas de sol. Sem previsão de chuva aí, mínima 16, a máxima de 23 graus. De domingão, tem previsão de sol com algumas nuvens durante o dia. À noite, o céu fica com muitas nuvens também, mas não chove. Segundo aqui, o Instituto de Meteorologia Climatempo, mínima de 13, a máxima de 24 graus. Muito bem. Ah, ei, vamos nessa. Já são 3 horas e 33 minutinhos, 3h33. Já falamos da morte de Victor Willis, né? A voz do Village People. Ficou tudo IMCA. Tadinho, né? Vambora. Gente, o que, que é isso, dona Ana Castela? Meu Deus. Oh, my God. Luciano, o que, que você tá vendo aí que você tá tudo encantado, gente? Ana Castela voltou a chamar a atenção. A boiadeira surgiu em uma sequência de fotos de biquíni. Acho que onde ela tá não tá frio, né? Dona Ana Castela. Não precisa ficar solteira, forçada, Ana Castela. Luciano Henrique está aqui, Ana Castela. Ai, ai, ai. Muito bem, antes dos cliques. A cantora entrou no clima de descontração. Calma, Luciano, calma. Fez uma brincadeira sobre a dedicação aos exercícios físicos, né? Ela diz assim, ó, eu tô malhando igual um doida pra poder postar essas fotos, deixa eu. Escreveu na legenda da publicação que rapidamente reuniu milhares de curtidas e comentários. Claro, né, que seguidores, né, e famosos elogiaram a cantora logo após... Os fãs e personalidades fizeram questão de destacar a beleza da artista. Como é Deus essa boiadeira? Comentou a cantora e ex-BBB Fly. Já um seguidor escreveu: a mulher mais linda que já vi, toda natural. Muito bem. Ai, ai. Ô, Ana, vem cantar pra mim, vem. Canta, canta, Ana. Canta, Ana. Canta, Ana. Canta, Ana. 3h35.

0: Tá na programação da Timuri, Diego e Victor Hugo com Tubarões, 3h41 já, hein, gente? Como a hora passa rápido, 3h41. Ana Castela com o Solteiro Forçado passou por aqui também, né? Daqui a pouquinho, depois do intervalo, tem mais participações, tem mais músicas pra você. Tá ligadinho junto com a gente, 996204600. Vai mandando aí a sua participação. Vou atendendo você sempre, claro, com muito carinho aqui na 98. Não sai daí, eu volto já já.
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4: 3h57.
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0: Muito bem, você está ouvindo Rádio Revista Timburi. O Guilherme foi mal, Deus, fechando esse bloco, né, gente? Muito boa tarde para você. Tá ligadinho junto com a gente aqui na 98 Timburi. A sua melhor companhia sempre, né? Vamos juntos até as 5 da tarde, já são 4 em ponto. Vamos para o intervalo, já já estou de volta com mais músicas, trazendo mais informações para você, falando um pouquinho mais sobre a nossa Copa do Mundo que está acontecendo. Está rolando aí, né, gente? Já tem mais jogo. E a gente faz o intervalo aqui e volta já já com mais informações. E para você que tá ligado aqui na 98, não sai daí não.
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0: Bora que bora, gente. É o nosso boletim da Copa atualizando aí pra você, né? As informações da Copa do Mundo. Bacana, já são 4 horas e 10 minutinhos. 4 e 10, né? De volta aqui com o nosso Rádio Revista. Destacando o nosso boletim da Copa que tá pegando fogo, né, gente? Pois bem, após então esse término da fase de grupos, a competição já entrou na emocionante fase de mata-mata, né? 16avos de final, Round of 32. Vamos lá então, seleção brasileira no mata-mata, o Brasil então garantiu, né, a sua vaga nas oitavas de final após vencer o Japão por 2-1, um jogo tenso realizado lá em Houston no último dia 29, né? Então, grandes surpresas e resultados aí recentes. A primeira rodada eliminatória já trouxe zebras históricas e jogos definidos nas penalidades máximas também, como por exemplo a Alemanha, que foi eliminada. Uma das maiores surpresas aí do torneio foi a temida Alemanha, que empatou em 1-1 com o Paraguai, mas acabou eliminada nos pênaltis por 4-3. Marrocos avançou, repetindo o espírito heróico de Copas anteriores. Os marroquinos seguraram ali 1-1, né, com a Holanda, e venceram a disputa nos pênaltis por 3-2. Inglaterra estava no sufoco. O jogo mais recente, 1º de julho, os ingleses bateram a República Democrática de Congo, agora à tarde, né, por 2-1 em Atlanta, e carimbaram também o passaporte para a próxima fase, né? Agora a França firme. Os franceses não deram chance para a Suécia e venceram de forma convincente, 3-0. Então nós tivemos os seguintes placares hoje, começando lá no dia 28, África do Sul e Canadá, onde Canadá foi classificado. No dia 29 também nós tivemos Holanda e Marrocos, onde Marrocos foi classificado. A Alemanha e Paraguai, onde Paraguai foi classificado. Brasil e Japão, Brasil foi classificado. Noruega e Costa do Marfim, a Noruega foi classificada, vai pegar o Brasil agora domingo. México e Equador, México foi classificado. França e Suécia, França foi classificada. E recentemente Inglaterra e a República Democrática do Congo, o jogo que acabou faz pouco tempo, né? Ficou em 2-1 para a Inglaterra, mas o pessoal lá do Congo começou primeiro, viu, gente? É, abrindo o placar, né? Bacana! Lembrando então que nós teremos daqui a pouquinho a Bélgica e o Senegal a partir das 5 horas da tarde, tá? Inclusive o pessoal, eu estou acompanhando aqui, né? O pessoal já está no campo, se aquecendo, batendo bola para lá e para cá, porque daqui a pouquinho tem a disputa então de Bélgica e Senegal. E ainda hoje, às 21 horas, Estados Unidos enfrenta a Bósnia e Herzegovina. Muito bem, são informações aí da Copa do Mundo para você aqui na Timburi.
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0: Chegando então, Shakira cantando pra nós aqui na programação. Ei, Luciano, o que aconteceu aqui, Luciano? Que bagunça, Luciano. 4 horas e 13 minutos, Shakira cantando pra nós então. Dai Dai na versão em português. Agora 4 e 13.

0: Muito bem, gente, para você que tá ligadinho aqui na 98, tá aí Tubarões, Diego, Victor Hugo, Felipe Araújo, credo, que delícia, maravilha, hein? Shakira com Dai Dai, tema da Copa do Mundo 2026, na versão que a gente gosta, do Brasil, na versão em português, né? Bacana, para você que tá ligadinho, 996204600, obrigado pela companhia, obrigado pela sua audiência, vamos juntos, até logo mais, às 5 da tarde com o nosso Rádio Revista, viu, gente? E a bola vai rolar daqui a pouquinho, a partir das 5 horas da tarde, tem mais jogo da Copa do Mundo, bacana, e a gente vai estar sempre trazendo todos os destaques, todos os detalhes para vocês, ouvintes aqui da 98, viu? Deixa eu mandar um beijo lá pra dona Dalva, minha mãe, tá lá no Conjunto Luiz Meneghel, um abraço, meu amigo Carlos, hoje tá dando aquele talento lá na árvore de casa, né, Carlos? Valeu, um abraço. Alô, Joaquim, também tudo de bom pra você, obrigado pela companhia, viu? Todo o pessoal ligadinho junto conosco, alô, dona Irene, boa tarde. Pessoal, sempre na sintonia aqui da 98. Pessoal lá do Que Delícia, né, gente? Sempre rádio ligado. Deixa eu aproveitar e mandar um abraço lá pro Zói, né, Zói? Tudo de bom pra você. Pessoal do Que Delícia também. Sempre com aquele atendimento bacana, gente. Um pastel maravilhoso, hein? Eu amo particularmente os pastéis lá do Que Delícia. É muito bom, viu? Deixa eu mandar um abraço também, pessoal que tá sempre de rádio ligado junto com a gente. 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Alô, Maria Clara, toda a equipe, né? 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Sempre de rádio ligado junto com a gente também, né? Tudo de bom pra vocês aí, ali na Rua São Paulo 9471, né? 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Beijão pra vocês aí, obrigado pela companhia. Também as meninas lá do supermercado Arcângelo, né? Especial do... lá do... do... da padaria, né? A Dani, a Rose, a Marta, sempre de radinho ligado junto com a gente, né, meninas? Beijão pra vocês aí, tudo de bom, bom trabalho, viu? Pessoal que tá no comércio ouvindo a gente, meu amigo Henrique, alô, Melina, pessoal também da HR Celulares, né? De radinho ligado junto com a gente também, tudo de bom, Deus abençoe, um ótimo dia, uma ótima tarde aí pra todo mundo que tá ligadinho junto conosco, viu? Meu amigo Pantojo, né? A família Pantojo, nós temos nossos clientes ali do Mercado Pantojo, Luiz Américo, toda essa equipe maravilhosa, tudo de bom, bom trabalho para vocês lá no Santa Helena. E também ali na Vila Americana nós temos o Marcelo com a sua equipe, né? 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Um abração para vocês aí. A minha amiga Luciene Serra, lá da La Barber, Estúdio La Barber, Luciene Serra também. Nossa grande amiga, parceira, né? Tá sempre junto conosco aqui na Timburi também. Um abraço, tudo de bom, viu? Um abraço para meu amigo japonês e o Gordo, lá da Aramaki também, né? São grandes amigos da gente aí, já teve junto com a gente aqui também nos anúncios. Vai voltar logo, né, Japa? Um abraço para você, meu querido. Tudo de bom para você também, lá o Gordo, né? Pessoal da Aramaki, materiais de construção ali também na Vila Americana, já, eles são do Ingá já, né? Desceu ali a rua Guaicuruz inteira, passou a Americana, Conjunto Meneghel, lá no Ingá 1, né? Um abração para vocês aí, tudo de bom. Muito obrigado pela audiência e pela participação, viu? A equipe lá também da Total Seguros e Serviços, sempre ligadinha junto com a gente. A Márcia Pontara também, a Dani, né? Todas as meninas lá, todo mundo sempre de radinho ligado junto com a gente também. Tudo de bom aí, viu? É isso aí. Valeu, Fernanda, tá ligadinha junto com a gente também. Uma ótima tarde para você, obrigado, viu? Pela participação, pela audiência. Quando são 4h25, não é isso, produção?
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Muito bem, gente, já estamos de volta aqui na programação da Timburi FM 98,5 Andirá, Paraná, para toda a nossa grande região. Você de Andirá, de Jacarezinho, Barra do Jacaré, Bandeirantes, Cornélio Procópio, Santa Mariana, pessoal lá da região de Baiti, né? Quem mais, gente? Aqui no interior de São Paulo também. Alô, meu amigo Leandrinho, tá na cidade de Palmital ouvindo a gente. Muito obrigado, viu, Lê? Tudo bom pra você, viu, meu querido amigo? É, obrigado sempre pela companhia, pela audiência. Deixa eu ver aqui se tem alguma fofoca interessante pra me trazer pros nossos ouvintes. E também os nossos internautas que nos acompanham. Deixa eu ver aqui. É, gente, tá falando mais de novela aqui, né? As partes de fofoca aqui, mais de novela, mais os resumos de novela. Vamos falar da Thaís Araújo, né? A atriz Thaís Araújo, agora sim saiu. Ela exibe rotina de treinos, fala de longevidade e de saúde, né? É, a rotina de exercícios de Thaís Araújo ganhou destaque nas redes sociais nesta semana, que a atriz publicou um vídeo direto da academia, mostrou parte da sequência de treinos que faz para manter o condicionamento físico. Além disso, ela aproveitou a publicação para dividir sua visão sobre saúde, autonomia e envelhecimento, né? Thaís, no vídeo, apareceu fazendo levantamento de halteres, agachamentos com barras e também, né, com a barra e flexões. Em seguida, explicou que enxerga a atividade física como parte de um projeto de longo prazo, né? Segundo Thaís, a prática regular de exercícios representa um investimento na própria qualidade de vida. E eu concordo, viu? Tem que fazer academia mesmo, tem que malhar, tem que caminhar, tem que sacudir o esqueleto. Porque, olha, gente, sedentarismo não dá, né? E falar nisso, vamos fazer a nossa dancinha, rapaz? Nossa ginástica? Cadê? Vou ter que mudar aqui a pasta das minhas trilhas. E lá pra baixo e a gente vai fazer, aliás, mais pra cima, essa sequência aqui, ó. Pra gente fazer a nossa ginástica de hoje. Vamos lá, gente. Ah, hoje eu vou fazer ginástica, vai. Vou dar um tempinho pra vocês preparar. Vai pra frente do rádio se você puder. Se você tiver condições de parar um pouquinho que você tá fazendo, pra você fazer a nossa ginástica do dia, já que nós estamos falando de saúde. E Thaís Araújo exibindo rotina nos treinos. Eu lembrei da nossa ginástica, viu? Já vai lá, vou dar um minutinho pra você pra frente do rádio enquanto eu tomo uma.

0: Boa, já tomei aguinha, já me hidratei. 4 horas e 34 minutinhos. Senhoras e as meninas queridas, vamos fazer exercício? Vamos sacudir o esqueleto. Lembrando que não dá pra erguer muito o braço muito alto, não. Senão Jesus pensa que você tá querendo de arrasto e te leva embora. Que maldade. Você que tá no comércio aí também, se puder parar um pouquinho, já atendendo, já trabalhando, para um pouquinho, a gente vai erguer o primeiro braço agora. Vai, braço direito. Ergueu. Lá em riba. Para começar, o meu amigo DJ vai soltar a batida. Aí você vai começar pra lá e pra cá. Vai. Ergue o braço. Agora. Hey. Girou. Vai, Brasil. Will. Pra lá, pra cá. Pra lá, pra cá. Lá em cima, gente. Lá em cima. É pra aquecer. Pra fazer a festa. Uou. Hey. Muito bom, dando tchauzinho, faz quando você tá dando tchau aí. Na hora que acabar essa batida, você vai parar e a gente vai pro braço esquerdo. Ainda não, ó. Tá na batida ainda, vai. Vai lá, pra cá. Ô, Garoba, vou fazer. Ô, Neuzeli, vou fazer, Dona Dalva. Vou fazer exercício aí, Dona Dalva. Isso, todo mundo fazendo exercício. O que mais? Carmen, levanta o bracinho agora esquerdo. Carmen Silva, vamos fazer ginastiquinha. Levanta o braço esquerdo agora. Lá no alto. Vamos nessa. Alô, Jandira, vamos fazer. Alô, Eva, bora fazer exercício. Obrigado pelo carinho, gente. Helena Sodré, um abração, tudo de bom pra você, viu? Vamos nessa. Lá em cima. Vai. Pra lá, pra cá. Pra lá e pra cá, bora, vamos ver. Oh, tô fazendo aqui também, gente, ó. Vai, DJ! Tchau. Lá em cima. Agora não tô com a mãozinha, não. Agora eu baixei e tô batendo palminha aqui pra vocês, ó. Vai lá, turma, vambora. Lá em cima. Aê! Boa. O trem tá bom demais.
1: Sim, guri. 98.
0: Bora. Agora os dois braços pra cima. Respira. Calma. A gente sabe, esses dias teve gente falando: vou fazer mais ginástica que você. Você quase matando nós. Calma, gente. Eu quero vocês bem, não detonados. Vai lá. Os dois bracinhos pra cima. Soltou o som, DJ. Vai. Lá em riba. Oba! Pra lá e pra cá. Bora.

Pra você que tá ligadinho junto com a gente, uma excelente tarde, obrigado pela companhia. É nessa pegada, é nessa pegada. Tá bom, gente, chega. Vamos descansar, viu? Não vou judiar vocês mais não, tá? Vamos de música pra você que tá ligadinho junto conosco aqui, ó. Mas não perca o ritmo, ó. Vamos no La Bamba, La Bamba Baião com o João Victor.

0: 4h41. 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
17: 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Muito boa tarde para você que tá ligadinho junto com a gente. Vamos lá, Carmen Silva, boa tarde.
18: Oi, Luciano, boa tarde.
17: Tudo bem, lindona?
18: Tudo bem.
17: Graças a Deus.
18: Luciano, tá com a música da Fátima Leão para nós ouvir?
17: Tá. Agora. Pode deixar. Vou oferecer?
18: O nome da música, tá? Agora. Vou oferecer para todos daqui da Vila Industrial, para todos da Vila Americana, para todas as minhas amigas. Vai para vocês aí da rádio. Falou, Luciano.
17: Valeu, minha querida.
18: Boa tarde. Com Deus.
17: Obrigado. Tchau, tchau, tchau. Obrigado pela sua participação sempre junto conosco aqui na 98. 4h49, gente. Daqui a pouco tá na hora de ir embora, hein?

0: Aí, minha gente, Samuel Rosa, Skank, pra gente fechar o nosso Rádio Revista de hoje com a resposta. 4 horas e 59 minutinhos. Um minutinho para as 5 da tarde, tô indo embora, viu, gente? Mas sem antes, não posso deixar de agradecer você pelo carinho da sua audiência, pela sua participação, pela sua companhia, sempre aqui na 98,5. A sua melhor companhia. De vez em quando a gente toca uns MPB no meio aqui, um popzinho, né? Mas a Timorins, a sua essência, música brasileira e música sertaneja, né? Isso é bom demais. E a gente vai, de vez em quando, dá uma brincada aqui, toca um popzinho no meio, um pagodinho. Fala até o internacional de vez em quando, né, gente? Pra gente agradar todo mundo aí que tá ligadinho junto com a gente. Mas na sua quase totalidade da programação, música sertaneja aqui na 98, né? Antes de eu encerrar, deixa eu ver o que a Joana mandou aqui. Joana, se for pedido, não vai dar tempo, né? De atender hoje, mas o teu áudio eu vou colocar aqui no ar. Joana, boa tarde, lindona. Boa tarde.
1: Boa tarde, Luciana, que é a Joana Chaco. Quero uma música com o Leonardo José aí. Qualquer uma deles. Mas para todos os meus amigos, para todos os meus irmãos, para você da rádio. Tchau, fica com Deus. Ah, para sua mãe também, a Dalva.
0: Dona Dalva.
1: Tchau.
0: Tá bom. Beijo, Joana. Fica com Deus, tá, gente? Tô indo embora, tá? Bom, só atualizando então. Tá começando agora o jogo da Bélgica e Senegal, né? Pela Copa do Mundo, tá? Bélgica e Senegal. A República Democrática de Congo foi embora, né? A Inglaterra venceu, foi classificado. Vamos ver agora a Bélgica e Senegal, né? Eu aposto na Bélgica, gente. Vou ser sincero, viu? Eu já tinha apostado na Inglaterra também, entre aspas, né? Tudo no meu palpite. Se fosse apostar dinheiro, eu tava rico já, viu? Porque todos os meus palpites deram certo. Não, nem todos da quantidade de gols. Mas sim quem vai e quem fica, né? Então, entre Bélgica e Senegal, eu acho que Bélgica passa. Entre Bósnia e Herzegovina, os Estados Unidos, também eu acho que passa, viu? Vamos aguardar, vamos aguardar. Definindo já, nós temos para oitavas o Paraguai e França. Paraguai que mandou a Alemanha embora. Brasil dispensou o Japão, pega a Noruega. E agora o vencedor entre Estados Unidos e Bósnia vai pegar o México. Então a gente tem que ficar de olho, já deu lá o início da partida. Bola rolando na Copa do Mundo. O México vai pegar então quem vencer entre Bélgica e Senegal. Pode ser que dê México e Bélgica, ou México e Senegal, né? A gente nunca sabe. Então, gente, tô indo nessa, tá? Fiquem com Deus. Obrigado pela companhia. Tá chegando aquela programação especial que todo mundo sabe, né? O Elton Gasparini já fez aí pra nós. Trazendo muita música sertaneja, muito modão do bom pra você, viu? Ô, minha lindona Joana, amanhã eu trago sua música, viu? Trago uma do Milionário Zé Rico pra você aqui na programação. Mas fique ligado, que eu tenho certeza que vai ter muita música boa dentro do sertanejo especial e da programação aqui da Timburi, tá? Amanhã a gente se fala. Eu venho com informações do comércio dentro do Manhã Timburi, venho com notas dos esportes e também Copa do Mundo dentro do Timburi Notícias. E venho apresentando aqui o nosso Rádio Revista com fofocas, boletim da Copa e a sua participação sempre. Muito obrigado, viu? A apresentação, trabalhos técnicos da máquina de som comigo mesmo, Luciano Henrique, a direção geral de Aloysio Simone, a coordenação Amalie Borges, o Wellington Gasparini no comando aí da programação, né? Que coloca as músicas todas aqui pra gente, né? Nosso sistema aqui de software. E também a Mila, fazendo a rede social nossa aí também, né? Fazendo parte aí da nossa mídia social. Um abraço a todos, fiquem com Deus. E até amanhã. Tchauzão, gente. Um abraço.
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0: 5h22.
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0: 5h34.
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0: 5h41.
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0: 16 horas.
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0: 6:21. 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

0: Pai nosso que estás nos céus, santificado seja o vosso nome e venha a nós o vosso reino. Seja feita a vossa vontade, assim na terra como nos céus. O pão nosso de cada dia nos dai hoje. Perdoai as nossas ofensas, assim como nós perdoamos a quem nos tem ofendido. E não nos deixes cair em tentação, mas livrai-nos do mal, pois teu é o reino e o poder e a glória para todo sempre. Glória ao Pai, glória ao Filho e glória ao Espírito Santo. Ouvintes da Palavra de Deus, sintonizados aqui na 98.5 Timburi FM, este é o seu programa A Hora da Bênção. Graças a Deus que nos dá vitória, porque sentimos a presença do Senhor nesse momento. Você de perto, de longe, pai de família, a dona de casa, que o Senhor te abençoe rica e poderosamente. Que Deus te abençoe, que Deus te guarde nesta noite extraordinária, com as bênçãos do Deus de Abraão, de Isaac e Jacó, nesta quarta-feira, que Jesus Cristo te conduza em plena paz, e estamos vivendo dias extraordinários na presença de Deus. Você, meu amigo, meu irmão, não pode ficar de fora, e amanhã, quinta-feira, nós vamos ter a quarta noite da corrente das águas que saram. E nós temos visto o céu se manifestar ali, cura, libertação, conversão de alma, nesta quinta-feira às 20 horas. Você é o nosso principal convidado. Jesus já estará lá, o Espírito Santo para nos ensinar, e o povo de Deus que deseja o melhor para a sua vida também estará lá. Quero contar com você, meu amigo, minha amiga. Não venha nem só, traga mais um da sua família, do ambiente de trabalho, pessoas que são importantes para você. Traga para a casa de Deus, porque o Senhor vai transformar, o Senhor vai renovar, o Senhor garante a vitória. Então, meu irmão, minha irmã, que você possa estar se preparando para esta noite extraordinária de amanhã, em nome de Jesus. Você que está sempre ligadinho conosco, continue orando, buscando a presença de Deus. E eu quero colocar aqui o nosso telefone à sua disposição. O telefone do estúdio da 98, que é o código de área 43, e o telefone 99620-4600. Por aqui você pode pedir oração, você pode marcar a tua audiência. Olha, estou ouvindo o programa A Hora da Bênção, tem sido uma bênção na minha vida, e isso tudo engrandece o nome do Senhor Jesus Cristo. Então você fica ligado, se prepare para quinta-feira à noite, e no domingo, para a honra e glória do Senhor Jesus, às 9 da manhã, um grande culto ali no nosso templo, na Avenida da Facia 940. Você não pode ficar de fora. Nós vamos nesse instante ouvir uma canção linda. São agora 18 horas e 35 minutos. Vamos ouvir uma canção com Vitor Santana, João 20. Eu quero mandar essa canção para todos os nossos ouvintes que estão ligadinho, Claudinho e sua esposa Martinha. Que Deus abençoe Martinha, curando, cicatrizando as feridas, o braço. Deus vai operar. Jesus está no controle de todas as coisas. Então nós vamos também nos curvarmos e orar por vocês. Que Deus abençoe irmão Joaquim Juvencio, lá na cidade de Bandeirantes, que a gloriosa paz do Senhor Jesus reine em vosso coração. Vamos ouvir então essa canção linda, e aos demais ouvintes, um forte abraço, Deus abençoe, muito grato pela audiência.
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0: Louvado seja o nome do Senhor Jesus Cristo. Meus irmãos, minhas irmãs, amanhã, águas que saram, vou entregar uma água ungida para todas as pessoas da fé em Cristo Jesus. Porque Jesus Cristo diz: quem beber desta água do poço voltará a ter sede, mas a água que eu lhe der lhe fará, ou fará nele, uma fonte de água para a vida eterna. Esse é o recado de Deus para a vida de cada um de nós. E nós iremos entregar a sua vida, a sua família, nas mãos de Deus. Os céus estão abertos agora e nós vamos orar. Eu queria dizer para você que em alguns momentos da nossa vida nós precisamos usar da ousadia que o Senhor tem nos dado. E conta-se uma passagem bíblica no livro de 1 Samuel 17, do 32 ao 37, que Davi se dispôs, o rei Davi se dispôs para lutar para que a família de Deus fosse próspera e abençoada. Muitos são convocados pelo esse grande exército do Senhor, mas nós vivemos em um tempo, meus irmãos, em que muitos confundem a valentia, a ousadia com a força física, confundem força com agressividade, ou outros trabalham com autoconfiança. Davi nos ensina que a verdadeira coragem nasce no coração, nasce na presença de Deus. E aqui a palavra nos ensina que precisamos primeiramente confiar no Senhor, confiar em Jesus Cristo. Antes mesmo de vencer o Golias, Davi havia aprendido a depender do Senhor, nos campos ou na cidade. Deus está no controle. Por isso, vamos realizar a prece poderosa, a oração da concordância, em nome de Jesus. Ó Deus Todo-Poderoso, Senhor que se manifesta em nosso meio e nos faz mais que vencedores, Senhor, derrama da tua unção, da tua sabedoria sobre a vida de cada um dos nossos ouvintes e que nesta hora, Senhor, todos possam desfrutar das maravilhas do Senhor, da misericórdia do Senhor. Estenda tuas mãos fortes e poderosas e traga plena paz, Senhor, para a glória do Pai, do Filho e do Espírito Santo. Nós oramos ao Senhor e te agradecemos desde já, agora e para sempre. Amém e graças a Deus. Tá aí, meus irmãos, graças a Deus, mais uma corrente de fé. Quero agradecer a sua audiência. Amanhã, se o Senhor permitir, estaremos de volta com a oração da fé e você pode contar o seu testemunho. E o céu vai se abrir em nome de Jesus. Tenham todos uma boa noite e paz seja convosco.
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0: 6h50.
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0: no país no dia de hoje.
1: Olá, boa noite.
2: Boa noite para você que nos acompanha em todo o país.
1: Quarta-feira, 1º de julho de 2026.
2: Vamos ao destaque do dia, combate ao crime organizado.
1: Prejuízo de facções criminosas ultrapassaram os 3 bilhões de reais após ações coordenadas pelo Ministério da Justiça.
2: E governo do Brasil inaugura o primeiro de 3 escritórios nacionais antifacção. Vanessa Casalino.
3: Os escritórios integram o programa Brasil contra o crime organizado. Em menos de 2 meses de programa, o país registrou quedas nos crimes violentos e patrimoniais.
1: E ainda, anunciados 500 milhões de reais para fortalecer a saúde na Bahia.
2: Entre as ações está a entrega do novo Hospital Estadual Litoral Norte e a distribuição de veículos do Agora Tem Especialistas. Pablo Mundim.
4: Na educação, o governo do Brasil entregou 29 novos ônibus escolares, com investimento de 13 milhões e 200 mil reais pelo novo PAC.
1: Você vai ouvir também, Brasil Digital já levou sinal aberto e gratuito a mais de 10 milhões de pessoas.
2: O programa amplia o acesso da população brasileira à TV pública, educativa e legislativa. Márcia Fernandes.
5: Já foram instaladas 55 estações de transmissão pelo país. Para o segundo semestre, a meta é instalar outras 75 estações.
1: Hoje, na apresentação da Voz do Brasil, Mariana Jungmann e Luciano Seixas.
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1: Cultura e modernização de equipamentos culturais na Bahia.
2: O Teatro Castro Alves, em Salvador, reconhecido como Patrimônio Nacional e um dos principais palcos do país, reabre suas portas após passar por obras de restauração.
1: O presidente Lula e a ministra da Cultura, Margarete Menezes, participando da cerimônia de entrega que deve começar em instantes.
2: E o repórter Rafael Lopes acompanha a movimentação direto de Salvador, tá? E traz pra gente agora as informações ao vivo. Boa noite, Rafael.
6: Boa noite, Mariana, Luciano e ouvintes da Voz do Brasil. Noite de tapete vermelho aqui no Largo do Campo Grande para a entrega do novo Teatro Castro Alves. A programação oficial está marcada para começar logo mais às 8h15 da noite e contará com a presença do presidente Lula. Ele vai participar ao lado da ministra Margarete Menezes e de autoridades locais da entrega da terceira e última etapa do projeto de requalificação do Teatro Castro Alves. O local foi modernizado e restaurado após o teto da sala principal ter sido atingido por um incêndio em 2023. O edifício, de estilo modernista, contou com melhorias estruturais que seguem padrões internacionais, preservando o valor histórico e arquitetônico do complexo que é tombado pelo IPHAN como patrimônio nacional. O Teatro Castro Alves já abrigou momentos marcantes das artes cênicas do país e já foi palco de shows históricos como o de João Gilberto, Doces Bárbaros e Raul Seixas. As obras contaram com um investimento de mais de 260 milhões de reais, unindo recursos dos governos federal e estadual, e representa a maior intervenção já realizada no teatro desde a inauguração em 1967. Mariana, Luciano, eu volto com vocês no estúdio.
1: Obrigado, Rafael, pela participação ao vivo aqui na Voz do Brasil.
2: E o presidente Lula esteve mais cedo em Itaparica, também na Bahia. O local é a maior ilha marítima do Brasil, chegando a receber 300 mil turistas na temporada de verão.
1: Hoje foi dada a largada à construção de uma ponte que vai ligar a ilha à capital baiana, trazendo mais desenvolvimento e empregos para a região.
2: Ao todo, serão beneficiados pelo projeto de infraestrutura cerca de 10 milhões de pessoas de 250 municípios.
7: A ponte Salvador-Itaparica terá 12 quilômetros de extensão e vai reduzir o tempo de travessia de 1 hora para 15 minutos entre a capital baiana e a ilha. O projeto integra o novo PAC e contará com 3 bilhões de reais de investimentos federais. Nesta quarta-feira, em Veracruz, na Bahia, o presidente Lula participou da cerimônia que marcou o início oficial das obras.
8: A Bahia precisava de um outro escoamento da riqueza produzida pela Bahia. E se optou por fazer essa ponte e fazer uma estrada.
7: A ponte, que será construída sobre a Baía de Todos os Santos, será a maior da América Latina sobre o mar. 300 profissionais já atuam nos 3 canteiros de obras implantados para a execução do projeto. A expectativa é de que aproximadamente 28 mil veículos utilizem diariamente a nova ligação, que vai fortalecer também cadeias produtivas ligadas ao turismo, à indústria e ao comércio, de acordo com o governador da Bahia, Jerônimo Jerônimo Rodrigues.
9: Essa ponte, ela é estratégica. Quem vem do oeste com cargas de grãos, de algodão, de fruta, vai economizar até 200 quilômetros. A economia é o tempo dos motoristas, dos caminhoneiros.
7: Ao todo, 27 empresas brasileiras já foram contratadas para fornecer equipamentos, materiais e serviços. O empreendimento é resultado de uma parceria público-privada entre o governo da Bahia e a concessionária Ponte Salvador-Itaparica. E a expectativa é que seja entregue em 2031. Reportagem Graziele Bezerra.
1: E ainda na Bahia, no município de Alagoinhas, o governo do Brasil entregou um novo hospital que estará preparado para atender mais de 500 mil pessoas de 34 municípios.
2: Também foram realizadas entregas de ambulâncias e ônibus escolares para atender o estado.
1: Um investimento de 500 milhões de reais só para a saúde.
4: O Hospital Regional Litoral Norte recebeu 76 milhões de reais em investimentos para a construção. A unidade conta com 190 leitos para atendimentos clínicos, cirúrgicos, pediátricos e obstétricos. A expectativa é beneficiar 544 mil moradores, ampliando a oferta de serviços de média e alta complexidade e reduzindo a necessidade de deslocamentos para outras cidades, explica o ministro da Saúde, Alexandre Padilha.
10: Vai ser muito importante esse hospital aqui, vai facilitar muito a vida das pessoas, poder se tratar aqui, perto da família, mas vai servir a 34 municípios da região.
4: Além da entrega da nova estrutura, o Ministério da Saúde garantiu recursos para o funcionamento do hospital. Serão R$ 92 milhões e 400 mil reais por ano para o custeio dos serviços. A Bahia também receberá um reforço de 18 milhões de reais anuais para ampliar a oferta de atendimentos especializados pelo Sistema Único de Saúde. Na educação, o governo do Brasil entregou 29 novos ônibus escolares, com investimento de 13 milhões e 200 mil reais pelo novo PAC. Segundo o ministro da Educação, Leonardo Barchini, todos os ônibus escolares são modernos, confortáveis e seguros.
11: Você anda em qualquer estrada, pode ser estrada de chão, pode ser na rodovia. Em todos os estados, você tem um ônibus amarelinho. E esse ônibus é melhor, porque esse ônibus é mais seguro. Esse ônibus tem ar-condicionado agora e dá todo o conforto e segurança para as crianças brasileiras.
4: Para o presidente Lula, os investimentos fazem parte da estratégia do governo do Brasil para ampliar o acesso aos serviços públicos, fortalecer a rede de saúde e educação e reduzir as desigualdades regionais.
12: Somos seres humanos, homens e mulheres, pretos e brancos, nascidos nesse país e precisamos ser tratados com decência e com respeito que todo mundo merece.
4: O governo do Brasil também destinou ao estado da Bahia 256 veículos do programa Agora Tem Especialistas Caminhos da Saúde. São 180 vans e micro-ônibus para o transporte de pacientes, além de 58 unidades odontológicas móveis e 18 novas ambulâncias do SAMU, reforçando a assistência à saúde em diversas regiões do estado. Reportagem Pablo Mundim.
2: São Paulo recebeu hoje o primeiro escritório do programa Brasil contra o Crime Organizado.
1: O objetivo é integrar as ações do governo federal, dos estados e municípios no combate aos crimes e às facções criminosas.
2: O programa, lançado no mês de maio, conta com investimentos de 11 bilhões de reais e já causou um prejuízo de 3 bilhões de reais às facções.
3: A União ainda mais presente no estado de São Paulo para combater o crime organizado. É o que acontece a partir de hoje com a implantação do Escritório Nacional Antifacção pelo Ministério da Justiça e Segurança Pública. O foco está na asfixia financeira ao crime organizado. O escritório é ligado à Secretaria Nacional de Segurança Pública. O secretário Chico Lucas explica que, na prática, aumenta a integração entre União, estados e municípios no combate ao crime.
13: A gente tem que ter essa proximidade com as forças de segurança estaduais, com as forças federais que estão localizadas em São Paulo e com todos os membros desse arranjo produtivo, o sistema financeiro, os empresários, para justamente ter mais efetividade.
3: O primeiro escritório foi inaugurado aqui em São Paulo. O segundo vai ser no Rio de Janeiro, na próxima sexta-feira, e também na cidade de Foz do Iguaçu, no Paraná, região da Tríplice Fronteira. Os escritórios integram o programa Brasil contra o Crime Organizado. O programa já causou prejuízos de 3 bilhões de reais às organizações criminosas e já prendeu mais de 18.800 pessoas. O ministro da Justiça e Segurança Pública, Wellington César Lima e Silva, destaca que, com o plano, o combate ao crime organizado ganha um rumo ainda mais estratégico.
14: O importante é aumentar o volume de dados, ter esse diagnóstico cada vez mais detalhado e refinar as estratégias através da cooperação. Nós estamos realizando uma operação nacional e duas operações regionais todos os meses e vamos continuar assim até o final do ano.
3: Em menos de 2 meses de programa, o país registrou quedas nos crimes violentos e patrimoniais. Entre maio desse ano e maio de 2025, os homicídios dolosos caíram mais de 17%. Os latrocínios, mais de 14%. O roubo de carga recuou quase 32%. E o de veículos, 26%. Reportagem Vanessa Casalino.
1: Levar informações e conteúdo das emissoras públicas para todos os cantos do Brasil.
2: Com esse objetivo, o programa Brasil Digital tem ampliado o número de municípios beneficiados com a chegada do sinal.
1: Já foram instaladas mais de 50 estações de transmissão e até o fim do ano serão mais 75.
5: Mais de 10 milhões de pessoas já foram beneficiadas pelo programa Brasil Digital, que amplia o acesso da população brasileira à TV pública por meio de sinal digital aberto e gratuito. Segundo o balanço apresentado pelo Ministério das Comunicações, pela Anatel e pela empresa Brasil de Comunicação, a EBC, já foram instaladas 55 estações de transmissão pelo país, ampliando a cobertura para 147 municípios. Para o segundo semestre, a meta é instalar outras 75 estações. O ministro das Comunicações, Frederico Siqueira, destacou que o programa é uma prioridade do governo federal e falou sobre as vantagens de levar o sinal a mais municípios.
15: A gente precisa e precisava ampliar a capilaridade da comunicação pública nas áreas mais remotas do nosso país. Para esse ano, mais 75 estações na prioridade e com certeza a gente terá sucesso na execução até o final do ano. Em cada localidade atendida, a população ganha mais qualidade de imagem, estabilidade do sinal e acesso a um conteúdo público de qualidade.
5: As estações entregues até agora estão distribuídas por todas as regiões do país. O Norte e o Nordeste concentram 14 instalações cada. O Sudeste contabiliza 11 estações, seguido pelas regiões Sul, com 10, e Centro-Oeste, com 6. Para a presidente da empresa Brasil de Comunicação, Antônia Pellegrino, o programa leva mais cidadania aos brasileiros.
16: Esse evento marca um balanço do Brasil Digital, um programa vitorioso e também um marco da maior expansão de sinal da comunicação pública que já tivemos no país. Cultura, informação de qualidade e cidadania para milhares de brasileiros. Esse é o sentido do Brasil Digital, ampliar o alcance do sinal, mas com isso aumentar o alcance da cidadania.
5: Com investimento de 208 milhões de reais do novo PAC e do leilão do 4G, o programa Brasil Digital é viabilizado por meio de parcerias com instituições públicas nos municípios. Com isso, a população passa a ter acesso gratuito a canais como Canal Gov, TV Brasil, Canal Educação, Canal Saúde, além da TV Câmara, TV Senado, TV Assembleia e onde houver canais das câmaras municipais. Reportagem Márcia Fernandes.
2: Jornalistas, influenciadores estiveram hoje na sede da empresa Brasil de Comunicação, em Brasília, para saber mais sobre a implementação da TV 3.0.
1: O encontro foi transmitido em uma live com participação da diretora-presidente da EBC, Antônia Pellegrino, e do secretário de Políticas Digitais da Secretaria de Comunicação Social da Presidência da República, João Brant.
2: A nova geração da televisão aberta, também conhecida como DTV+, terá mais qualidade de som e imagem, interatividade e integração integração à internet.
1: A EBC, definida como operadora da chamada plataforma comum da DTV+, é responsável por administrar a infraestrutura compartilhada, que vai permitir a oferta de aplicativos, serviços interativos e recursos digitais.
2: E a gente vai continuar falando de acesso à comunicação, dessa vez para quem vive no norte do país.
1: Um dos desafios para chegar a algumas localidades na região são florestas densas e grandes distâncias do território.
2: A saída para superar esses obstáculos foi o uso de cabos que passam por baixo dos rios.
1: Esse é o programa Norte Conectado, a maior rede de infovias subfluviais do mundo. Já beneficia mais de 6 milhões de pessoas na região.
17: O programa Norte Conectado prevê 9 infovias, com 13 mil quilômetros de cabos de fibra ótica instalados no fundo dos rios amazônicos. Quando concluído, vai conectar 70 localidades em 6 estados: Acre, Amapá, Amazonas, Pará, Rondônia e Roraima. Antes da chegada do programa, quase metade dessas áreas ainda não tinha acesso à internet de alta velocidade. Com investimento de R$1,3 bilhão, por meio do novo PAC, 6 infovias já foram concluídas e outras 3 estão em implantação. A expectativa é de beneficiar cerca de 7,5 milhões de pessoas. Para quem vive na região, a conexão de internet representa novas possibilidades de acesso a serviços e educação. É o que conta Alzanir Fernandes Pinto, da comunidade indígena Filadélfia, de Benjamin Constant, no Amazonas.
18: Antes de a gente ter internet, a gente tinha que se deslocar daqui da nossa comunidade para a cidade para ter acesso. A gente alugava 1 hora, 2 horas e fazia os nossos trabalhos, da nossa aula, da universidade.
17: Além de conectar moradores, o Norte Conectado já disponibilizou mais de 900 pontos de acesso para escolas, unidades de saúde, órgãos públicos e espaços de inclusão digital. O ministro das Comunicações, Frederico de Siqueira Filho, destacou que a expansão da conectividade ajuda a reduzir desigualdades e fortalece a infraestrutura digital do país.
19: É o quanto a gente consegue impactar a vida das pessoas quando a gente aumenta a conectividade, né? Quando a gente instala uma antena de telefonia móvel, quando a gente conecta uma escola, quando a gente liga uma infovia, a gente está fazendo parte dessa grande integração de estratégia de inclusão digital do nosso país, mobilizando jovens, idosos e adultos.
17: Outra entrega do Ministério das Comunicações é a rede privativa de comunicação da Administração Pública Federal, uma estrutura que não usa o acesso comercial e assim garante mais segurança no compartilhamento de informações do governo. Reportagem Luciana Colares de Holanda.
2: Para rastrear embarcações, combater a pesca ilegal e principalmente atuar na segurança e preservação da vida dos pescadores, foi lançada uma sala de monitoramento em tempo real das vidas humanas no mar.
1: O acompanhamento permite uma resposta rápida em caso de emergências.
2: E dá mais transparência às ações do governo de combate à pesca ilegal, por exemplo. Foi o que destacou o ministro da Pesca e Aquicultura, Edipo Araújo.
20: Essa sala, ela é inédita, mostra o compromisso, né, do governo do Brasil com transparência, geração de dados e informações, mas também o compromisso do Brasil de combater a pesca ilegal, não reportada e não regulamentada. Uma infraestrutura para conduzir todos os processos e ferramentas de monitoramento e controle. É o governo do Brasil trabalhando em prol do fortalecimento, mas do desenvolvimento sustentável da pesca brasileira.
1: A entrega faz parte das comemorações da Semana Nacional de Promoção da Pesca Artesanal, celebrada esta semana.
2: Mas a autonomia econômica para as mulheres no campo.
1: Com o novo Plano Safra da Agricultura Familiar lançado nesta terça-feira, as produtoras rurais passam a contar com juros mais baixos no Programa Nacional de Fortalecimento da Agricultura Familiar.
2: O valor foi reduzido de 3% para 2% ao ano, com um limite de financiamento de até R$100 mil.
1: Com isso, o governo quer garantir melhores condições às agricultoras para ampliar a produção de alimentos à mesa dos brasileiros.
2: A ministra do Desenvolvimento Agrário e Agricultura Familiar, Fernanda Machiavelli, destacou o avanço da participação das mulheres no acesso ao crédito rural durante o programa Bom Dia Ministra, produzido pela empresa Brasil de Comunicação.
0: Hoje, eu tenho a alegria de dizer que nós, as mulheres, já são mais de 50%, 55% dos contratos que acontecem no microcrédito. Que nós já somos 40% do volume de crédito total do Pronaf e que nós dobramos o volume de crédito desde 2023 para cá, que chega para as mulheres. Mas a gente quer mais, a gente quer avançar mais, porque nós queremos que as mulheres tenham autonomia econômica.
1: A ministra do Desenvolvimento Agrário destacou ainda a ampliação do acesso ao crédito para a juventude rural.
2: Agora, o limite passou de R$8 mil para R$16 mil, no caso de dois jovens da mesma família acessando o financiamento.
1: Para ter acesso ao crédito, é preciso ter o Cadastro Nacional na Agricultura Familiar e entrar em contato com o órgão de assistência técnica e extensão rural do seu estado.
2: Três meses após o lançamento, o Mac Livros atingiu 1 milhão de usuários.
1: O Mac Livros é uma plataforma que funciona como uma biblioteca digital.
2: E funciona como uma biblioteca mesmo. Você pode alugar o livro por 14 dias e renovar pelo mesmo período. Tudo isso de graça.
1: A ferramenta foi atualizada com obras em espanhol e inglês. E com isso é possível acessar 25 mil obras nacionais e internacionais.
21: O Ministério da Educação ampliou o acervo do Mac Livros com a disponibilização de obras em versões originais em inglês e espanhol. Ao todo, foram incorporadas 7.832 publicações. Entre os autores disponíveis em inglês estão William Shakespeare e Virginia Woolf. Já em espanhol, os leitores poderão acessar obras de escritores como Gabriel Garcia Márquez, Frederico Garcia Lorca e Teresa Orbegoso. A atualização também traz novos títulos em português de diferentes gêneros publicados por editoras como Fósforo, Peirópolis e Ciranda. Com a atualização, o Mac Livros passa a ter 17.610 obras em português, 6.468 em inglês e 2.724 em espanhol, ampliando o acesso gratuito dos brasileiros a diferentes tradições literárias e culturais. A novidade ainda fortalece a experiência de aprendizagem oferecida por outra ferramenta, o Mac Idiomas, uma plataforma do Ministério da Educação disponível em versão web e aplicativo voltada ao ensino gratuito de inglês e espanhol. Atualmente, o Mac Idiomas reúne mais de 212 mil usuários ativos e oferece cursos do nível básico ao avançado. Reportagem Júlio César de Oliveira.
2: Para acessar a plataforma de leitura, basta ir no aplicativo Mac Livros ou no endereço maclivros.mec.gov.br. Mac Livros, MSC Livros.mec.gov.br.
1: Foi inaugurada a primeira Casa da Igualdade Racial na cidade de Itabira, em Minas Gerais.
2: A cidade possui mais de 70% da população negra e agora passa a contar com apoio psicológico, social e jurídico a vítimas de crimes raciais, além de incentivar o desenvolvimento pessoal e profissional.
1: Além de Minas Gerais, o Rio de Janeiro, Ceará, Rio Grande do Sul e Bahia já contam com Casas da Igualdade Racial.
2: E o governo do Brasil quer ampliar esse número. Está aberto até 15 de julho o prazo para que os estados e municípios participem do edital de chamamento público para os novos espaços.
1: Os critérios para participar podem ser conferidos no portal do Ministério da Igualdade Racial em gov.br/igualdade-racial.
2: E essas foram as notícias do Governo do Brasil.
1: Uma realização da Secretaria de Comunicação Social da Presidência da República.
2: Com produção da empresa Brasil de Comunicação.
1: Fique agora com o Minuto do TCU. Em seguida, as notícias do Poder Judiciário e do Congresso Nacional. Boa noite.
2: Boa noite, até amanhã.
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9: STF encerra primeiro semestre com mais de 11 mil decisões colegiadas.
23: STJ realiza sessão de encerramento do semestre e apresenta balanço de desempenho da Corte.
9: Justiça do Trabalho realiza audiência pública e estabelece metas para 2027.
23: Boa noite, eu sou Marcela Luiz.
9: E eu sou Walter Lima.
23: O Supremo Tribunal Federal encerrou o primeiro semestre com mais de 11 mil decisões colegiadas.
9: O ministro Edson Fachin apresentou o balanço das atividades e reafirmou o compromisso da Corte com a transparência, independência e pluralidade. Carolina Chaves.
24: Segundo Edson Fachin, a Corte encerrou o período com os seguintes números: mais de 43 mil processos julgados, integrando quase 60 mil decisões, 11 mil decisões do colegiado do tribunal, 27 novos temas de repercussão geral analisados, o que liberou mais de 42 mil processos que aguardavam um entendimento. Edson Fachin reafirmou o compromisso com a transparência, com julgamentos de repercussão geral e com o aperfeiçoamento da gestão.
25: Esta Corte trabalhou e muito em favor do Brasil, do Estado de Direito e da democracia. Estamos sempre juntos na defesa do interesse institucional. Compreensões distintas de fatos e processos, e elas existem, como é próprio de uma Corte Plural Independente, são expressões de saúde institucional e não de fraqueza. O diálogo entre diferentes perspectivas jurídicas é o que confere legitimidade às nossas decisões e profundidade à nossa jurisprudência.
23: O STJ também encerrou o semestre hoje, apresentando o balanço de julgados no período.
9: A sessão da Corte Especial foi conduzida pelo ministro Herman Benjamin, presidente do tribunal. Fátima Uchoa.
26: Na sessão de encerramento do primeiro semestre, o presidente do STJ, ministro Herman Benjamin, apontou um recorde de 260.220 processos recebidos no período, sendo quase 25 mil a mais do que de janeiro a junho do ano passado. Ele manifestou preocupação com um crescimento contínuo da demanda processual.
27: Os números são preocupantes. Nós já estávamos inviabilizados o ano passado e a curva da inviabilização continua ascendente.
26: O STJ julgou 291.280 processos. O número de julgamentos chega a 414.248 quando considerados agravos internos, agravos regimentais e embargos de declaração, e baixou 265.516. Os dados correspondem à média de cerca de 7 decisões por minuto para cada ministro.
23: Tribunal Superior Eleitoral faz balanço dos julgamentos e da preparação para as eleições 2026.
9: A sessão foi conduzida pelo ministro Cássio Nunes, presidente do TSE. Fábio Ruas.
28: O ministro Cássio Nunes Marques destacou que neste semestre o TSE realizou 88 sessões de julgamento. Foram 1.656 processos, sendo 336 em sessões presenciais e 1.320 virtuais. O TSE ainda lançou o Manual do Eleitor, com linguagem acessível e que vai ser traduzido para línguas indígenas.
23: Justiça do Trabalho realiza audiência pública e estabelece metas para 2027.
9: A proposta é aprimorar os serviços da Justiça do Trabalho. Mila Amaral.
3: Esse foi o assunto discutido hoje na audiência pública durante o debate realizado de forma online. Também foram estabelecidas as metas nacionais do TST para 2027, que aliás foram firmadas com o apoio da sociedade. Por exemplo, na consulta pública feita pelo TST, as pessoas pediram que aumente o número de processos julgados pelo tribunal, dando prioridade aos mais antigos, o estímulo à inovação no judiciário e pediram também para estabelecer o trabalho decente. O próximo passo agora é encaminhar essas demandas para o CNJ e, a partir da aprovação, colocá-las em prática.
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4: Uma boa noite.
7: E até amanhã.
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12: Eu sou Paula Groba.
13: E eu sou Humberto Pinheiro.
12: E estes são os destaques de hoje do Jornal do Senado, que começa agora.
13: Debate sobre o fim da jornada 6x1 divide opiniões no Senado.
12: Avança projeto que torna crime submeter pessoa indefesa à prostituição.
13: Comissão aprova a autorização para servidor público atuar como MEI.
12: Boa noite.
13: Boa noite.
12: Representantes do governo, dos empresários e dos trabalhadores participaram no plenário do Senado de um debate sobre a proposta de emenda à Constituição que acaba com a jornada de trabalho 6x1.
13: Opiniões a favor e contrárias estiveram no debate, que teve participação de centrais sindicais e da Federação das Indústrias de São Paulo. A reportagem é de Márcio Maturana.
14: O presidente da Federação das Indústrias de São Paulo, Paulo Scaff, disse ver motivações eleitorais para a aprovação da proposta neste momento e foi respondido pela líder do governo no Senado, Tereza Leitão, do PT de Pernambuco.
15: Me desculpe, doutor Paulo, a PEC foi protocolada em 2019. Não é uma PEC boca de urna.
14: Já o senador Jaime Bagatoli, do PL de Rondônia, criticou a proposta e citou a Argentina como exemplo a seguir.
29: Na Argentina, pode-se trabalhar até 12 horas por dia, não passando das 48 horas semanais. É isso que precisamos ter para nós avançarmos no Brasil.
14: O senador Rogério Carvalho, do PT de Sergipe, disse que a redução da jornada é uma questão civilizatória.
30: Essas 44 horas estão reservadas para os que ganham menos, para os que têm mais tempo de deslocamento, menos tempo de vida, portanto, pelo amor de Deus, é muita insensibilidade.
14: Para o líder da oposição no Senado, Rogério Marinho, do PL do Rio Grande do Norte, a jornada de trabalho deve ser negociada entre patrão e empregado.
31: A questão da preponderância do que é negociado sobre o legislado, justamente para fortalecer os sindicatos laborais.
14: A sessão foi presidida pelos senadores Laércio Oliveira, do PP de Sergipe, e Paulo Paim, do PT do Rio Grande do Sul.
12: Antes da sessão de debate sobre o fim da escala 6x1, o presidente do Senado, Davi Alcolumbre, se reuniu com parlamentares e líderes de centrais sindicais para discutir a proposta de emenda à Constituição que reduz a jornada de trabalho. O presidente da Central Única dos Trabalhadores, Sérgio Nobre, classificou como excelente a reunião com o Alcolumbre e afirmou esperar que a proposta tenha tramitação célere no Senado.
13: Já a líder do governo, senadora Tereza Leitão, do PT de Pernambuco, destacou que o calendário de votação do texto não tem caráter eleitoral e que os próximos passos serão definidos ao longo da discussão na casa. A proposta de redução da jornada de trabalho já foi aprovada pela Câmara dos Deputados e aguarda análise dos senadores.
12: Pessoas sem condições de compreender o que acontece ou de oferecer resistência poderão ter proteção mais ampla contra a exploração sexual.
13: A Comissão de Direitos Humanos do Senado aprovou um projeto que aumenta a pena para o crime de exploração sexual de pessoas vulneráveis e prevê punição mais rigorosa quando o autor for um familiar ou tiver relação de confiança com a vítima. Repórter Rodrigo Rezende.
32: Submeter, induzir ou atrair para prostituição ou qualquer outra forma de
0: de exploração sexual pessoas vulneráveis que não tenham necessário discernimento sobre o ato pode levar à prisão de até 16 anos. Esse é o objetivo de projeto aprovado pela Comissão de Direitos Humanos. A autora da proposta, senadora Jussara Lima, do PSD do Piauí, afirma que a medida busca ampliar o escopo previsto no Código Penal, que já incluía crianças e enfermos. E a ideia é dar ainda mais segurança aos diversos grupos vulneráveis no país.
1: O projeto, ele tipifica o crime de submissão à prostituição ou a outras formas de exploração sexual, inclusive nos casos em que a vítima, por qualquer outro motivo, ela não tenha condições de oferecer resistência. A medida busca preencher uma lacuna na legislação brasileira, ampliando a responsabilização de criminosos que se aproveitam de vulnerabilidade das vítimas.
0: O projeto também eleva para até 12 anos a pena quando a vítima for coagida por alguém próximo a ela, como ressalta o relator do projeto, senador Rogério Carvalho, do PT de Sergipe.
2: Merece destaque a previsão de agravamento quando a coação é exercida contra a vítima ou seus familiares, alcançando seu grau máximo de reprovação quando perpetrada pelos próprios familiares ou pessoas do círculo íntimo da vítima.
0: A proposta segue para análise da Comissão de Constituição e Justiça.
12: E trabalhadores cadastrados no Programa de Famílias Acolhedoras poderão fazer jus a 3 dias de folga remunerada quando precisarem acolher criança ou adolescente em situação de vulnerabilidade.
13: É o que diz um projeto aprovado pela Comissão de Assuntos Sociais do Senado e que segue para a Câmara dos Deputados. Repórter Marcela Diniz.
5: Por decisão judicial, após um episódio de violência em casa, por exemplo, crianças e adolescentes podem ser encaminhados temporariamente para as chamadas famílias acolhedoras. São pessoas cadastradas e selecionadas pelo poder público para essa função. O acolhimento tem caráter transitório e não se confunde com a adoção por durar no máximo 1 ano e meio. O projeto aprovado no Senado concede ausência remunerada de 3 dias consecutivos ao trabalhador ou à trabalhadora que acolher criança ou adolescente em sua casa. O senador Flávio Arnes, do PSB do Paraná, defende esse tempo como forma de dar atenção integral àqueles meninos em situação de extrema vulnerabilidade.
6: A pessoa que está trabalhando tem que ter pelo menos um momento, que a gente estamos colocando, de 3 dias para receber a criança, acolher, enquanto os trâmites judiciais acontecem também. E com isso, inclusive, dar contribuir para uma perspectiva nova de vida para a criança e para o adolescente.
5: O projeto é de autoria do senador Alan Rick, do Republicanos do Acre, e precisará passar pelo crivo da Câmara dos Deputados.
12: O Senado aprovou a adesão do Brasil a um acordo sobre comércio de aeronaves civis.
13: Um dos principais pontos do documento da Organização Mundial do Comércio é a eliminação de tarifas de importação para todos os aviões desse tipo e determinados produtos destinados ao setor. Repórter Pedro Pincer.
16: Além da eliminação de tarifas, o acordo sobre o comércio de aeronaves civis trata da redução de barreiras não tarifárias, das decisões de compra de aeronaves civis, dos subsídios à exportação e de regras para evitar restrições comerciais incompatíveis com o comércio internacional. Para o relator, senador Nelsinho Trade, do PSD de Mato Grosso do Sul, o texto favorece a indústria aeronáutica brasileira e o sistema de transporte aéreo.
17: Podemos agregar ao contexto descrito circunstância de que o Brasil passará a participar de maneira plena e em igualdade de condições das deliberações do Comitê TCA, que cuida de temas relevantes para a aviação civil na esfera global. Isso inclui a aplicação do acordo a novos produtos do setor.
16: O comércio mundial anual dos produtos cobertos pelo documento alcança 3,73 trilhões de dólares em exportações e importações, considerando a média de 2018 a 2022. Os principais parceiros comerciais do Brasil nesse conjunto de produtos são Estados Unidos, China, Alemanha e Argentina. O texto segue agora para a promulgação.
12: E servidores públicos poderão ser microempreendedores individuais. É o que prevê um projeto aprovado na Comissão de Constituição e Justiça.
13: A proposta proíbe, no entanto, quem ocupa cargo em comissão ou exerça função de confiança de atuar como MEI. Repórter Bruno Lourenço.
18: A Comissão de Constituição e Justiça aprovou o projeto de lei que autoriza os funcionários públicos a se tornarem microempreendedores individuais. A legislação hoje veda a participação em gerência ou administração de sociedade privada e o comércio, exceto na qualidade de acionista ou cotista. O senador Esperidião Amin, do Progressistas de Santa Catarina, Semana, reforçou que as restrições impostas aos servidores públicos vão na contramão das necessidades do país de novos investimentos na economia.
8: Projeções indicam mudanças demográficas aceleradas devido ao envelhecimento da população, tornando essencial ampliar e não restringir o número de pessoas aptas a empreender para preservar o nível de desenvolvimento econômico nas próximas décadas. Vale destacar que a atividade dos servidores como MEI não prejudicará a administração pública. Já existem situações em que servidores acumulam cargos ou mantêm empregos privados.
18: Amin ressaltou ainda que a proposta traz salvaguardas para não causar prejuízos à administração pública, como o impedimento de que ocupantes de cargo em comissão e funções de confiança sejam MEIs. Se não houver recurso para a nova votação no plenário, a matéria poderá seguir diretamente para análise da Câmara dos Deputados.
13: Com edição de Paula Groba e trabalhos técnicos de Eliseu Caires, o Jornal do Senado fica por aqui. Acompanhe agora as notícias da Câmara dos Deputados. Boa noite.
12: Boa noite e até amanhã.
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9: Câmara aprova a redução de benefícios fiscais para cacau importado.
19: Vai ao Senado proposta que protege o uso de emblemas da Cruz Vermelha.
9: Presidente da Câmara reforça apoio ao agronegócio.
19: Proposta discutida por deputados prevê número máximo de alunos em sala.
9: Boa noite. A Câmara aprovou medida provisória que reduz benefícios fiscais sobre cacau importado. O repórter Antônio Vital explica a questão.
20: O plenário da Câmara aprovou medida provisória que reduz o prazo de isenção de tributo sobre o cacau importado, utilizado como insumo em produtos como chocolate exportado pelo Brasil. Hoje, o cacau inteiro ou partido, bruto ou torrado, comprado de outros países, paga menos IPI, PIS/PASEP e COFINS. Essa operação, quando o produto importado é depois usado como insumo de produtos industrializados, é conhecida como drawback. No caso do cacau, até a edição da medida provisória, em março, essas isenções e reduções de tributos valiam por até 2 anos. Com a medida, passam a valer por apenas 6 meses, com possibilidade de renovação a critério do Ministério do Desenvolvimento, Indústria, Comércio e Serviços. Isso significa que empresas que exportam produtos fabricados com cacau estrangeiro terão prazo menor para usufruir de benefícios fiscais na importação da fruta. Ao editar a medida provisória, o governo argumentou que os produtores de cacau brasileiros serão beneficiados com um possível aumento de venda à indústria. Ficam de fora da redução do prazo de isenções a manteiga de cacau, o cacau em pó e o chocolate importados. A medida provisória foi criticada em plenário por deputados do Novo e do Missão. Para o deputado Kim Kataguiri, do Missão de São Paulo, reduzir benefícios fiscais para produtos que depois serão usados como insumo para exportações prejudica a indústria nacional.
21: O que a gente está falando é o seguinte: Brasil, exporte menos chocolate e exporte mais cacau. Agregue menos valor para a sua produção. Aquilo que mais se critica no desenvolvimento da nossa indústria. O raciocínio é muito simples. Se eu estou importando um produto, mas esse produto, na realidade, é para eu processar, agregar valor e exportar, eu tenho uma suspensão desses tributos porque eu estou agregando valor na indústria nacional. E o governo quer acabar com isso e enfraquecer a nossa indústria.
20: A medida provisória foi defendida por deputados da base do governo. Para a deputada Jandira Fegali, do PCdoB do Rio de Janeiro, os produtores brasileiros de cacau serão beneficiados.
22: Ela garante a proteção da produção nacional. O cacau é uma produção importante no Brasil, que não pode ser penalizada por prazos e questões tributárias. É importante que a gente proteja essa produção para não gerar crise no setor, particularmente na região do norte e do nordeste brasileiro.
20: A medida provisória que reduz o prazo de isenção de tributos sobre cacau importado, utilizado como insumo em produtos como chocolate exportado pelo Brasil, seguiu para análise do Senado. Da Rádio Câmara de Brasília, Antônio Vital.
10: Direitos Humanos.
19: Tabata Amaral, do PSB de São Paulo, defende a aprovação da urgência de projeto que criminaliza o ódio contra as mulheres. Relatora da matéria, a deputada alerta que a misoginia se organiza nas redes antes de aparecer nas agressões e nos casos de feminicídio.
23: Hoje, existe uma verdadeira indústria do ódio que opera nas redes, que captura meninos muito jovens e os ensina a enxergar a mulher como inimiga, como objeto, como culpada. E o que nasce numa tela vira ameaça, vira assassinato. Chama isso pelo nome, misoginia, ódio às mulheres. Admitir que essa coisa tem contorno, que é concreta, que ela tem uma motivação e que deve ser punida. É um ato fundamental de proteção que uma sociedade deve oferecer para todas nós, começando pelas pequenas.
9: Tabata Amaral aponta que tem buscado apoio de diferentes bancadas para construir um texto capaz de unir parlamentares de todos os partidos. Ela pede que a Câmara aprove a urgência da proposta como forma de mostrar compromisso com o enfrentamento da violência contra mulheres.
19: Carol D'Artora, do PT do Paraná, também defende a aprovação do projeto que prevê penas para a misoginia. Segundo a parlamentar, a medida faz parte das políticas do governo de enfrentamento à violência e ao discurso de ódio contra as mulheres.
9: Na visão de Carol D'Artora, a criminalização da misoginia é uma forma de garantir maior proteção jurídica às mulheres, inclusive nos ambientes digitais. Para ela, a proposta amplia a participação feminina na política, na cultura, na ciência e em diversos espaços da sociedade.
19: E Lacir Bicalho, do Republicanos, destaca as conquistas femininas nas Forças de Segurança Pública de Minas Gerais ao celebrar a nomeação da Coronel Cleide Barcelos dos Reis Rodrigues, primeira mulher a assumir o comando-geral da PM do Estado em mais de 250 anos da corporação.
9: Ilacir Bicalho cumprimenta também a comandante-geral do Corpo de Bombeiros, Coronel Jordana de Oliveira Figueiras Daldegan, e a delegada-geral da Polícia Civil, Letícia Batista Camboja Reis. Ele conclama os homens a unirem suas forças às das mulheres na luta por uma sociedade mais justa e igualitária.
19: Benedita da Silva, do PT do Rio de Janeiro, acredita que a Copa do Mundo deveria promover a integração entre os povos. No entanto, a deputada destaca relatos de racismo, xenofobia e tratamento discriminatório contra jogadores, árbitros e jornalistas durante o torneio.
9: Segundo Benedita da Silva, eventos esportivos internacionais devem ser marcados pelo respeito, pela inclusão e pela igualdade de tratamento entre os participantes. Ela acredita que a omissão da FIFA, entidade responsável pela organização da competição, contribui para a manutenção dessas práticas.
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19: Saúde. A Câmara aprovou regras para proteger símbolos da Cruz Vermelha. A repórter Daniela Lessa acompanhou a votação.
4: A Câmara dos Deputados aprovou o projeto que protege o uso dos emblemas da Cruz Vermelha usados para identificar pessoas e transportes de saúde em situações de emergência e de conflito armado. O projeto busca adequar a legislação brasileira às convenções de Genebra e a protocolos internacionais já ratificados pelo Brasil. Pelo texto aprovado, os três símbolos da entidade passam a ter proteção legal. A imagem mais antiga é a da Cruz Vermelha. Outro símbolo reconhecido internacionalmente é o crescente vermelho, adotado em muitos países. O terceiro emblema é um losango vermelho em forma de cristal. Esses símbolos são usados para indicar proteção a equipes de saúde, hospitais, unidades sanitárias e meios de transporte para atendimento de feridos, doentes e náufragos. As denominações Cruz Vermelha, Crescente Vermelho e Cristal Vermelho também serão protegidas. A deputada Érica Cocai, do PT do Distrito Federal, defendeu a proposta, destacando o alcance mundial da Cruz Vermelha na defesa da vida.
7: É fundamental porque é uma instituição que trabalha com um princípio humanitário. É uma instituição que está em por volta de 190 países fazendo esta função. E muitas vezes em momentos de calamidade, em momentos de guerra, a Cruz Vermelha, ela tem uma possibilidade ou uma atuação para defender sempre a vida.
4: Ao defender a aprovação, a deputada Adriana Ventura, do Novo de São Paulo, argumentou que esses símbolos não devem ser usados de forma comercial para evitar enganos em situações de atendimento de emergência.
1: O que esse projeto faz é internalizar obrigações internacionais que já foram assumidas pelo Brasil, e isso também faz com que não tenha uso comercial indevido para que entidades humanitárias legítimas não tenham confusão.
4: O Serviço de Saúde das Forças Armadas poderá usar a Cruz Vermelha sobre fundo branco para identificar seu pessoal, suas unidades e seus transportes sanitários. Profissionais de saúde civis, hospitais e transportes civis também poderão usar o emblema, desde que tenham autorização. A proposta proíbe o registro de associações, empresas, marcas, desenhos ou modelos industriais que usem indevidamente os emblemas ou as denominações protegidas pela lei. Quem reproduzir ou imitar esses símbolos sem autorização poderá ser punido com detenção de 1 a 3 meses ou multa. O juiz também poderá determinar o recolhimento do material e a suspensão das atividades comerciais. O projeto que protege o uso dos emblemas da Cruz Vermelha, incluindo o crescente e o cristal vermelhos, será analisado em seguida pelo Senado. Da Rádio Câmara de Brasília, Daniele Lessa.
9: Marangoni, do Podemos de São Paulo, cobra uma investigação sobre denúncias de irregularidades na análise de pedidos de exames, cirurgias e outros procedimentos feitos pelos planos de saúde. Ele denuncia que uma empresa contratada pelas operadoras pode estar prejudicando pacientes de maneira deliberada.
19: Marangoni exige providências da Agência Nacional de Saúde Suplementar diante dessas denúncias. O parlamentar reforça que cabe à ANS fiscalizar irregularidades e proteger os beneficiários.
10: Relações Exteriores.
9: Bom Gás, do PT do Rio Grande do Sul, denuncia uma suposta ofensa à soberania nacional por parte de lideranças da oposição que teriam oferecido colocar uma equipe de transição à disposição de governos estrangeiros, caso vençam a próxima eleição presidencial.
19: Bom Gás ressalta que a proposta revelada por autoridades externas prevê o compartilhamento de informações estratégicas e diretrizes governamentais com uma potência internacional. O congressista avalia a possibilidade como o mais ultrajante golpe contra os 203 anos de independência do Brasil.
10: Eleições.
9: Aloysio Mendes, do Republicanos do Maranhão, denuncia o uso político do Judiciário Estadual para perseguir e barrar candidaturas de opositores, citando como exemplo casos de pré-candidatos de seu partido condenados em tempo recorde, apenas desproporcionais aos supostos crimes cometidos.
19: Aloysio Mendes afirma que lideranças do Republicanos estão reunindo provas para acionar o Conselho Nacional de Justiça contra os envolvidos nos casos e recorrer a as instâncias superiores para reverter sentenças, garantindo as pré-candidaturas prejudicadas.
10: Presidência.
9: O presidente da Câmara reforçou o compromisso dos deputados com políticas voltadas ao agronegócio. O repórter Luiz Gustavo Xavier acompanhou o evento no Planalto.

0: também são fundamentais para o país. Que esse é o grande fiel da balança que nós temos que perseguir. Nós do Congresso Nacional, o Poder Executivo, também o Poder Judiciário, que é termos a real noção de que precisamos sempre levar em consideração aquilo que deve ser priorizado como política pública para o nosso país.
1: Para Hugo Mota, todo o esforço do governo e do Ministério da Agricultura para renovar a política pública demonstra a importância do agronegócio para o nosso país. O presidente destacou a importância do setor na geração de emprego, de renda e na composição do produto interno bruto brasileiro. Da Rádio Câmara de Brasília, Luiz Gustavo Xavier.
2: Economia. Valmir Assunção, do PT da Bahia, destaca a importância do lançamento do Plano Safra da Agricultura Familiar para os pequenos agricultores assentados, quilombolas, indígenas e povos tradicionais. Ele lembra que esses segmentos produzem grande parte dos alimentos que chegam à população.
3: Valmir Assunção aponta que o Plano Safra fortalece a reforma agrária e amplia as condições de produção no campo. Ele parabeniza o Ministério do Desenvolvimento Agrário pela construção do plano voltado para agricultores de todo o Brasil.
2: De acordo com Luiz Lima, do Novo do Rio de Janeiro, a inflação dos últimos meses reduziu o poder de compra da população. O parlamentar relata o caso de um casal de idosos que, segundo ele, precisou abrir mão de uma das refeições do dia por causa do alto custo dos alimentos.
3: Luiz Lima também cita dados sobre o patrimônio da população para sustentar que o Brasil enfrenta perda de renda e de capacidade econômica. Ele atribui esse cenário às políticas adotadas pelo governo federal.
2: Educação. A Comissão de Educação discutiu uma proposta que estabelece a lotação máxima de salas de aula. O repórter Luiz Cláudio Canuto nos conta como foi.
4: Um projeto em discussão na Câmara estabelece limites para o número de estudantes por turma na educação básica. O assunto foi discutido pela Comissão de Educação em audiência pública, com representantes do Ministério da Educação, de dirigentes municipais de educação e outros setores envolvidos no assunto. Segundo a coordenadora de formação do Ministério, Leda Regina Bittencourt, desde 2006 existem teses que mostram que a quantidade de estudantes influencia na qualidade da aprendizagem e há um estudo da OCDE, um fórum que reúne países ricos focados em promover políticas públicas de desenvolvimento, que aponta o número de 23 alunos por sala como a quantidade ideal. Uma resolução do Conselho Nacional de Educação de 2024 estabelece o número de crianças que deve haver por turma. Para bebês de 0 a 12 meses, são 5 por turma. De 12 a 24 meses, 8. De 25 a 36 meses, 12 crianças por sala. De 37 a 48 meses, 18 por turma. E 20 crianças de 4 e 5 anos de idade por sala de aula. Já o projeto de lei em discussão na Câmara estabelece o número máximo de 5 crianças por berçário, 10 no maternal, 15 por sala na pré-escola, 20 nos anos iniciais da educação fundamental, 25 nos anos finais e 30 no ensino médio. No ensino de jovens e adultos, o número de alunos por sala de aula no ensino fundamental seria de 20 e de 25 no ensino médio. Na educação especial, o limite máximo viria por regulamento. O debate atendeu ao pedido do deputado Tarcísio Mota, do PSOL do Rio de Janeiro, que é autor do projeto que estabelece parâmetros para a composição de turmas nas diferentes etapas e modalidades da educação básica. Ele presidiu o debate e deixou claro que o projeto deve se adequar às diretrizes estabelecidas pelo Conselho Nacional de Educação. Outros temas destacados por ele foram a criação de critérios de reduzir números de alunos por turma na educação especial e também a prioridade a turmas com professores com deficiência.
5: É claro que esse nível de aprimoramento a gente vai guardar aqui e apresentar tão logo o projeto tenha relatoria, para que o relator possa apresentar, quem sabe, inclusive no âmbito da Comissão de Educação, um primeiro parecer sobre isso.
4: O projeto acaba de ser apresentado e ainda deve ser juntado a outras propostas em análise na Câmara para votação em conjunto. Da Rádio Câmara de Brasília, Luiz Cláudio Canuto.
2: Desenvolvimento Regional.
3: Daniel Almeida, do PCdoB, destaca a agenda do governo federal na Bahia, com entregas e investimentos em saúde, infraestrutura e cultura. Ele reforça a importância da parceria com o Executivo Estadual e com os municípios na ampliação dos serviços públicos à população.
2: Daniel Almeida destaca a entrega do Hospital Regional de Alagoinhas à retomada da obra.

0: da Ponte Salvador Itaparica e a recuperação do Teatro Castro Alves. Ele avalia que as iniciativas fortalecem o SUS, a mobilidade regional e a preservação do patrimônio cultural da Bahia.
1: Hildo Rocha, do MDB do Maranhão, destaca o início da construção de condomínio com 384 apartamentos para famílias de Açailândia, como parte do Minha Casa Minha Vida. Ele assinala que as unidades contam com infraestrutura de lazer, estacionamento e sistema de segurança.
0: Hildo Rocha também ressalta a autorização de R$ 59 milhões para conter erosões que atingem casas em Açailândia. Ele explica que a obra, executada pelo governo estadual, com recursos do PAC, prevê a recuperação das áreas degradadas para uso da população.
2: Cultura.
1: João Daniel, do PT de Sergipe, destaca a força das festas juninas como expressão da cultura popular do Nordeste. O deputado ressalta que as celebrações mobilizam comunidades em todos os estados da região, valorizando as tradições mantidas pela população nos municípios.
0: João Daniel afirma que destinou cerca de R$ 1 milhão para apoiar a cultura junina no município de Estância. Ele afirma que essas manifestações fortalecem a identidade cultural de Sergipe ao reunir arte, memória e participação popular.
1: Termina agora o jornal Câmara dos Deputados, produzido pela Rádio Câmara, com trabalhos técnicos de Everson Urani e apresentação de José Carlos Andrade e Paula Bittar. Boa noite.
0: Uma ótima noite. A Voz do Brasil volta amanhã.
2: 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Boa noite.

0: Em Brasília, pontualmente, 8 horas.
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2: 8 horas.
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1: 8 e 6.
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0: obrigado. Que honra, viu? Obrigado.
1: É nóis. Obrigada!
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3: 8 e 9.

0: Ah, nossa senhora.
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2: Luan Santana e Léo Foguete. Luan City Festival São Paulo.

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2: Guilherme Benuto, menos é mais. Matheus Fernandes.
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0: Obrigado, meu irmão.
1: 8:21. 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
1: 8 horas e 30 minutos.

0: Cê tá louco, pessoal!
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0: Hoje não.
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2: 8h39.
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0: Muito obrigado.
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0: Tony Mendes.
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0: Que coisa linda, hein?
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0: Goiânia!
1: Nunca foi!
0: Jorge Matheus!
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